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1: Muito bem, boa tarde, está na Terra Nova, agora são 7h10. Começa aqui o programa Segunda Parte, emissão de segunda-feira, 20 de Abril. Hoje comigo Fernando Martins e com o José Eugénio Bartolomeu em estúdio. José Eugénio, obrigado pela tua presença.
2: Boa tarde, obrigado eu e espero que tudo esteja bem contigo e também com os nossos ouvintes e, claro, com o nosso Pedrinho que está a recuperar rapidamente ali de uma intervenção que teve cirúrgica, mas que deve estar já quase bom.
1: É verdade, e tínhamos de facto combinado saudar o nosso Pedro Martins, que não sei, mas seguramente estará a ouvir o programa, José Eugénio.
2: De certeza absoluta, cheio de saudades nossas, pelo menos, com saudades de chatear um bocadinho por causa do chocolate.
1: É verdade. Muito bem, Pedro, então um grande abraço para ti, eu sei que estás aí desse lado, e vê como é que se faz um programa à séria. Muito bem. Vários assuntos em destaque nesta emissão, no rescaldo do fim de semana desportivo. Daqui a bocadinho, e começamos por falar-lhe de basquetebol, teremos o Carlos Fechas, técnico do Ilhavão, aqui para uma curta entrevista, como disse, no rescaldo do fim de semana. Inicialmente vamos abordar a primeira divisão nacional. Galitos e Beira-Mar ganham vantagem nas meias-finais dos play-off. Zona Norte, estamos nesta fase zonal. Já agora, um pequeno parênteses, é que teremos o Nuno Quintaneiro também, presidente do Beira-Mar, aqui em entrevista lá mais para a frente. Estava a esquecer-me desse detalhe. Muito bem, repetindo então essa informação, primeira divisão nacional, Galitos e Beira-Mar em vantagem nas meias-finais do campeonato, nos play-off, Zona Norte, vitórias sobre o Clube 5 Basket e o Basket de Barcelos. No próximo dia 25 de Abril, jogam-se as segundas partidas e, em caso de empate, haverá um jogo decisivo que será disputado logo no dia a seguir, a 26 de Abril. Pois, sem mais demoras, avança ao encontro do nosso primeiro convidado, Emanuel Silva, que treina o Galitos. Emanuel, boa tarde, obrigado por ter esperado estes minutos. Sei que está aí há alguns minutos à espera, mas é assim o direto. Emanuel, bem-vindo.
3: Boa tarde, obrigado.
1: Muito bem, Emanuel, poderíamos de facto começar por este jogo que dá vantagem ao Galitos na eliminatória. Quer falar-nos deste confronto inicial nesta fase do campeonato?
3: Sim, neste jogo nós confrontamos uma equipa verdadeiramente aguerrida. Nós tivemos alguns momentos altos e outros momentos menos bons, onde permitimos que basta de conseguir discutir o jogo. Foi um jogo bastante disputado. E agora sabemos que temos um jogo em casa deles e que vai ser igual ou mais difícil ainda.
1: Muito bem. Emanuel, peço desculpa, é mesmo assim em direto, está a falar em voz alta ou não? É que a qualidade da transmissão não está a ser muito favorável. Se puder falar diretamente para o telefone, seria melhor.
3: Sim, está.
1: Está em voz alta, é o que está a dizer.
3: Agora não.
1: Agora não. Ah, não. Agora sim, estamos a ouvir melhor. Muito bem.
2: O Clube 5 Basket normalmente tem equipas bastante aguerridas e é muito difícil jogar no reduto desta equipa, uma vez que também depois a massa associativa dá ali alguma pressão. O Galitos tem, de certeza absoluta, tudo isto presente e está preparado para que este segundo jogo seja o jogo final para a final?
3: Certamente, nós sabemos que as equipas do Porto são sempre equipas muito, muito aguerridas e, portanto, nós vamos preparados para esse tipo de agressividade positiva. Obviamente, quem jogando em casa ainda serão mais aguerridas e para eles é um jogo de tudo ou nada, portanto, estamos à espera de uma grande oposição. Nós, obviamente, que queremos já no dia 25 procurar resolver a eliminatória, mas também sabemos que cada jogo é um jogo. Portanto, cada jogo tem a sua história, não será de todo igual ao que foi ao jogo 1. Queremos ver aquilo que nós não fizemos tão bem e possamos melhorar, aquilo que fizemos bem, repetir, Mas sabemos que a história do jogo diz mesmo no jogo, no próprio jogo. Mas obviamente que vamos preparar o melhor possível para alcançar a vitória já no dia 25, e resolver a eliminatória.
1: E depois de passar a eliminatória, defrontar o Beira-Mar, era ou é um objetivo, ou seria melhor ter outro adversário, digamos, na final desta fase, Emanuel?
3: É assim, nesta altura não há...
1: E depois de passar a eliminatória, defrontar o Beira-Mar, era ou é um objetivo, ou seria melhor ter outro adversário, digamos, na final desta fase, Emanuel?
3: É assim, nesta altura não há grande hipótese de escolher adversários. Nós temos é que nos focar.

0: queremos estar focados em nós, naquilo que nós fazemos, queremos passar, e se o Beira-Mar também passar, pois então, na altura, iremos ver.
1: Já agora, para ficarmos elucidados, deste play-off vão ficar apuradas duas equipas que vão à final contra duas equipas do Sul.
0: Não.
1: Ai, não?
0: Nós estamos neste momento na meia-final. Portanto, as duas equipas que se apurarem vão à final norte, e nessa final norte o vencedor tem acesso direto à Proliga. E depois esse vencedor vai disputar a final nacional com a equipa, com a vencedora do Sul, para definir o campeão.
1: E sobem diretamente os dois primeiros, vá lá.
0: O primeiro norte e o primeiro sul.
1: Muito bem. E o Galitos, obviamente, que tem como grande objetivo a Proliga.
0: Sim, desde o início foi sempre esse o nosso objetivo, voltar outra vez à Proliga. Este clube é um clube que tem todas as condições para estar na Proliga, e portanto queremos fazer tudo para lá chegar. No entanto, pronto, isto é um passo de cada vez, e neste momento temos que procurar ultrapassar o 5 Basta, que não será de todo uma tarefa fácil.
2: Sim, a época, digamos, no ponto alto, digamos desta forma, o resultado desportivo que alcancem será determinante para o projeto que o Galitos está a desenvolver a este nível, neste escalão, Emanuel? Ou a vitória não será determinante na sua ótica?
0: Eu sou uma pessoa que gosto de me guiar pelas vitórias, e portanto... Obviamente que quando nós definimos um objetivo, que é a subida, nós temos que estar focados nisso e não nos desleixar e dizer que não será importante. Obviamente que é importante, porque esse é claramente o nosso objetivo final. No entanto, pronto, nós temos passado aí por uma época bastante desafiante, com muitas contrariedades, mas isso não nos vai desculpar de nada, e portanto queremos só, única e simplesmente, nos focar ganhando jogo a jogo, para focarmos no objetivo final, que é a subida à Proliga.
2: Muito bem. Emanuel, o nosso tempo termina e continuaremos atentos ao percurso do Galitos nesta fase do campeonato e à espera dos resultados. Então, okay. Bom fim de tarde, Emanuel, e até uma próxima oportunidade.
0: Obrigado, até uma próxima.
1: Boa tarde.
0: Beijo, boa tarde.
2: Muito bem, Emanuel Silva, o técnico de basquetebol do Galitos, recordo, falamos-lhe da primeira divisão nacional. Galitos, José Eugênio e Beira-Mar estão em vantagem, nas meias finais, falamos-lhe dos play-off, Zona Norte, aqui discute-se o acesso à Proliga e o título de campeão nacional, adversários das equipas de Aveiro, o Clube 5 Basquete e o Basquete de Barcelos, as equipas de Aveiro estão em vantagem nesta eliminatória.
1: Sim, o Galitos teve um jogo difícil contra o 5 Basket, mesmo assim venceu por 3 pontos de diferença, e aqui, sendo que o equilíbrio seria nota dominante, obviamente que estaríamos à espera que o fator casa, pelo menos, fosse um fator decisor, e foi. Portanto, o Galitos muito bem conseguiu a primeira vitória, está, portanto, a uma vitória de chegar à final. Se calhar, em termos de probabilidade, não diríamos o mesmo do Beira-Mar, que conseguiu ir fora ao Basquete Barcelos, vencer por um ponto, e digo que isto é a teoria, e a teoria e a prática nem sempre estão de acordo, e muito bem a equipa de Rui Nazário a contrariar isto mesmo e a ir vencer por um ponto que pode ser decisivo, já que agora, no dia 25 de Abril, o Beira-Mar recebe o Basquete Barcelos e tudo fará para não ir a um terceiro jogo, porque se o for, tem que ser em Barcelos.
2: Muito bem, e o nosso convidado é precisamente o Rui Nazário, já aqui disponível para uma pequena conversa. Não vamos falar de facto só desta equipa sénior do Beira-Mar, mas também em destaque estarão os sub-23 e os sub-18, portanto estão em várias frentes as equipas do Beira-Mar. Mas vamos-nos, Rui Nazário, reportar ao que dizia o José Eugênio Bartolomeu, o Beira-Mar numa fase decisiva da época.
3: Eu não ouvi, peço desculpa.

0: Desculpa,
1: boa tarde, Rui.
0: Não ouvi.
1: Boa tarde,
0: Bartomeu. Boa tarde, Fernando.
2: Eu estava a dizer que se a vitória do Galitos seria, apesar de haver muito equilíbrio nesta fase, mas poderia ser algo que se pudesse esperar até pelo fator casa, já diria que a vitória do Beira-Mar, obviamente que todos nós aveirenses esperávamos que ela acontecesse, embora certo. A probabilidade fosse um pouco mais baixa, até porque diria... O Beira-Mar é um ilustre, não quero ofender, mas um ilustre outsider nesta situação, digo eu, certo. Perante o Sim. que se pensava no início da época, e por um ponto venceu de forma brilhante o Basquete Barcelos e, portanto, poderá estar a um passinho, que mesmo assim é um passão, da final.
0: É verdade. É mesmo isso, é um passinho que pode ser um passão, de facto. Muito, é uma eliminatória difícil. O facto de termos ganho por um ponto, eu diria que é indiferente, porque neste caso, nos playoffs, na meia-final, ganhar por um ou por 20 traduz-se no mesmo, embora possa ter aqui um ascendente psicológico importante, não é? Mas é porque o que conta aqui de facto é a vitória ou a derrota, é porque é a melhor de três, é na lógica de playoff. E, de facto, o Barcelos esteve até à última jornada. Eu estou a ouvir a minha voz, não sei se é algum problema meu.
3: Não,
0: eu vou tentar pôr aqui mais
3: daqui
0: baixo.
3: Não há problema, não, Rui Nazário.
2: Está, okay, okay.
3: Está muito bem, está muito bem.
2: Muito
3: o problema
2: bem.
3: Não será nosso.
0: Nesta segunda fase do campeonato, no grupo de promoção, estavam 8 equipas ainda. E o Barcelos estava no primeiro lugar até à última jornada. E, portanto, é sempre uma equipa difícil, é uma equipa que tem profundidade, tem maturidade. E portanto, ir jogar a Barcelos é sempre algo difícil. Mas aqui a nossa rapaziada esteve muito bem, esteve focada na tarefa. Como eu costumo dizer, estar concentrado é estar atento àquilo que nós temos que fazer em concreto, não é assim uma coisa... O concentrado às vezes pode ser encarado de uma forma abstrata, não é? E portanto, quando nós temos o plano de jogo e temos os detalhes que muitas vezes durante o desenrolar do jogo temos que nos adaptar e alterar e tudo mais, mas estar focado, estar concentrado é mesmo isto, é estar atento aos detalhes e preocuparmos em fazer o que temos de fazer. E efetivamente os homens tiveram muito bem durante todo o jogo e na parte final, e houve uma grande exigência mental e física, porque o jogo de basquete tem aqui uma série de nuances e detalhes e de pormenores que podem ser manipulados, digamos assim, não é? Porque joga-se com um segundo é suficiente para ganhar ou perder. Há descontos de tempo, há... No caso em Barcelos, olha, tivemos um desconto de tempo para poder, não sei se é interessante ou não falar nisto, mas convidámos o Barcelos a lançar de dois, a marcar de dois, demos um corredor para que os jogadores do Barcelos marcassem dois pontos, porque nós estávamos a ganhar por três. E aconteceu isso, e de repente ainda temos um desconto de tempo e a bola já vai lá para a frente. O Barcelos nós temos 1.8 segundos para jogar, temos lance livre e provocamos, falhamos propositadamente o lance livre. Portanto, aqui estou assim?
3: Sim, perfeitamente.
0: Portanto, há aqui um conjunto de nuances, portanto, só para dizer,
3: Rui,
0: que sim, foi uma vitória importante, difícil, perante um adversário também difícil, bem treinada e pronto, foi muito interessante.
2: Uma estratégia que deu resultado no momento mais quente do jogo, é preciso ter muita cabeça fria, e é também isso que se pede agora para o segundo jogo. Obviamente que se espera um pavilhão Aristide Jol completamente lotado, mas o que é que a tua equipa espera deste jogo e como é que o encara, visto que é uma autêntica final?
0: É um jogo para chegar à final, não é? Mas sim, eu percebo a ideia, é uma final para poder chegar lá. Nós já tivemos nesta situação o ano passado e desperdiçámos. Portanto, não vai ser algo para overthinking, quer dizer, nós vamos com a mesma ideia, concentrarmos na tarefa, focarmos naquilo que temos a fazer, estudar melhor ainda o adversário e melhorar aquilo que temos que melhorar e contar com o apoio de todos os adeptos, porque vai ser mesmo importante. Vai ser porque eu acho que a ambição, o trabalho, a humildade de aqui dos atletas séniores merecem chegar a uma final e quem sabe lutar por uma subida para a Proliga, sim.
2: Rui, há pouco falámos com o treinador do Galitos e colocámos uma questão que também vamos colocar a ti, ou seja, um Beira-Mar Galitos seria uma boa final?
0: Seria uma excelente final, eu ficava muito contente, genuinamente, porque teríamos seguramente uma equipa da Aveiro a subir, não é? E para além disso era aqui um derby quentinho, interessante, e eu teria muito gosto de defrontar o Emanuel, que é um excelente treinador e que também merece essa subida, com experiente, que tem feito um grande campeonato, eu acho, com lesões também, e a equipa tem se mantido irrepreensível, uma equipa madura, com bons atletas, e portanto seria um prazer enorme defrontar o Galitos na final. Mas o meu pensamento neste momento vai para o Barcelos e passo a passo, quem sabe, conseguimos chegar lá.
3: Muito bem, Rui Nazário, começámos a conversa necessariamente breve, peço desculpa por isso, mas por falar também do facto do Beira-Mar estar noutras frentes, portanto, com as equipas sub-23 e sub-18, quer falar-nos deste percurso de sucesso destas equipas, Rui?
0: Sim, aqui no topo, nas equipas sub-18, 23 e séniores, tem sido uma época especial, porque estamos com as três equipas nos momentos de decisão, no ponto mais alto das provas. Os sub-18 garantiram desde já o apuramento, aliás, na verdade a equipa está invicta desde o distrital ao campeonato nacional, e portanto agora estamos já, desde já apurados para a final nacional do sub-18. No sul o Sporting também já está apurado, poderá entrar ali o Benfica, Paço de Arcos, Portimonense. Aqui no norte, para além do Beira-Mar, poderá entrar o Futebol Clube Porto, Braga, Cinco Basket ou Vasco da Gama. Portanto, a vaga para o segundo lugar está muito apertada, todas elas com 7 vitórias e 4 derrotas. E portanto vai ser uma final nacional bem interessante, que vai decorrer em Beja no fim de semana de 24 e 25 de maio, e estamos ansiosos por chegar lá. Esta geração de 2008 tem ao longo do seu percurso alcançado as finais nacionais das competições do respectivo escalão. É uma equipa que já está com muita experiência, e portanto o André Gaspar e o Leitão estão também de parabéns, porque estão a fazer uma excelente época. Curiosamente, temos aqui uma situação, eu diria, estranha e pouco comum. Aconteceu o ano passado, por exemplo, com o Vasco da Gama, que subiu uma equipa à Liga e a outra à CN1. Nós, o Beira-Mar, poderá lutar por algo semelhante, embora seja ainda muito longe, ainda está muito distante, e é algo muito difícil de concretizar, mas que é possível, não é? Porque estamos nos momentos da decisão e estamos presentes. Ou seja, a nossa equipa sub-23 chegou, ou chegará, portanto, ou em primeiro ou em segundo lugar, à meia-final da CN2. E, portanto, quem vencer a meia-final sobe de divisão. Acontece que a equipa sub-23, que disputa essa competição de CN2, só subirá se a equipa A subir. Não podem estar as duas na CN1, não é? Mas não deixa de ser um percurso incrível, só com portugueses, só com jovens até aos 23 anos, com alguns também sub-18, com vários atletas da equipa A também, e pronto, é ali um misto que se junta para competir, e está a fazer, o Renato está aqui a fazer uma prova incrível, e em princípio defrontaremos o Penafiel, um candidato desde o início da época a subir à CNU, ou eventualmente um Leiria, que tem este ano, apesar de dois estrangeiros, mais dois que jogam como portugueses, que também serão estrangeiros, tem uma equipa muito forte. Vamos ver o que é que pode acontecer, mas sim, uma época interessante, sem dúvida.
3: Muito bem, Rui Nazário, fica este destaque aqui na Terra Nova, atentos ao percurso do Beira-Mar em várias frentes. Agradeço o seu tempo também.
0: Muito obrigado.
3: E até uma próxima
0: oportunidade. Muito obrigado e obrigado pelo vosso trabalho e acompanhamento também ao basquete do Beira-Mar.
3: Sim, sempre
0: é um prazer estar aqui. Muito obrigado.
2: Obrigado, Rui.
3: Muito bem, o destaque inicial, José Eugênio Bartolomeu e Pedro Martins aí em casa. Acredito que ele esteja a ouvir, repito. Muito bem, destaque inicial para as equipas do Galitos e a Beira Mars, na primeira divisão nacional, em vantagem nas meias finais dos play-off Zona Norte. Vitórias sobre o Clube 5 Basket e Basket Barcelos. A eliminatória pode decidir-se no dia 25 de Abril. Se houver empate na eliminatória, será desfeito logo no dia a seguir, 26 de Abril. Agora, reforço só esse facto, é que teremos o Nuno Quintaneiro, presidente da direção do Beira-Mar, daqui a poucos minutos, em direto para uma entrevista sobre a atualidade beira-marense. Reportando-nos mais ao futebol. Mas continuando no basquete, na Liga o Benfica venceu em Esgueira, a equipa lisboeta passou em Esgueira, resultado folgado, 107-65. A equipa de Aveiro está no sétimo lugar à entrada para a última jornada da fase regular. O Fernando Borges esteve em Esgueira, entrevistou o Sérgio Silva, treinador da equipa aveirense, neste confronto com o Benfica.
4: Uma boa entrada no jogo, um bom primeiro período, mas depois a supremacia veio ao de cima, mais 7 triplos, mais 20 ressaltos, está aí a justificação da diferença no resultado.
5: Sim, imagina, nós como estratégia queríamos tirar a bola dos bases da equipa adversária, temos estado a ser agressivos na defesa do bloqueio direto com os bases da equipa adversária. A bola depois entrava nos grandes, dos grandes conseguiam partilhar bolas fora e com uma boa movimentação de bola que o Benfica tem, nós tivemos alguns momentos muito, bem, muito bons a nível defensivo, mas não conseguimos, eles tiveram uma percentagem muito elevada da linha de 3 pontos e é muito difícil parar um Benfica nestas circunstâncias. Eles com 42% de 3 pontos, 43%, é muito difícil.
4: Também esteve muito bem de 3.
5: Muito bem.
4: Sim.
5: Eles fisicamente são muito mais fortes que nós. No Pintado também tem muitos mais pontos. Vindo do banco também tem muitos mais pontos. É uma equipa com outro tipo de argumentos. Nós tivemos momentos em que fomos bastante competentes, conseguimos lutar, outros nem tanto. Mas faz parte. A nossa juventude e alguns jovens que eu também quis colocar hoje precisam destes momentos também.
4: Ainda falta um jogo, é uma ida ao Porto, é um jogo difícil, ainda é possível o play-off?
5: Sim, imagino, possível é, imagino, se nós ganharmos vamos direto, somos diretos ao play-off se ganharmos, podemos até perder o jogo e dependendo do resultado de outros para o play-off. Acima de tudo gostávamos de fazer um bom jogo no Porto, lutarmos pelo jogo no Porto, e se possível ganhar, mas também sabemos que ganhar no Porto ou ganhar no Dragão não é fácil, mas já ganhámos ao Porto este ano, mas sabemos também que as equipas estão alertas connosco porque também já lhes ganhámos, e torna-se cada vez mais complicado ganhar estas equipas.
3: Muito bem, palavras de Sérgio Silva, treinador do Esgueira. O Benfica venceu o Esgueira em Aveiro, 107-65. Na próxima jornada, o Esgueira joga no Dragão, defronta o Futebol Clube do Porto. Alvarense e Oliveirense venceram, garantem assim o quarto e quinto lugares neste momento. Agora, o Iliabum venceu em Albufeira. José Eugênio Bartolomeu, derrota imposta ao Imortal.
2: Imortal sub-23.
3: Muito bem, fica essa referência. Deu um passo importante para discutir o terceiro lugar na fase de promoção da Proliga. Triunfo da equipa de Ilhavo, 77-40, uma margem significativa no resultado final, na primeira de duas deslocações, sublinho, ao Algarve no espaço de uma semana. Esta vitória maximiza, digamos, o quadro de resultados do fim de semana, com a derrota do Portimonense no pavilhão do Maia. As três equipas estão diretamente envolvidas na disputa pelo terceiro e quarto lugares. Na próxima semana, jogo importante, se não decisivo, entre o Portimonense e o Ilhavo. O Carlos Fessas, técnico do Ilhavo, aceitou o nosso convite para estar aqui durante alguns minutos a falar da equipa que orienta nesta fase da época, fase decisiva. Vitória em Albufeira, importante, Carlos. Boa tarde.
6: Boa tarde. Sim, de facto era importante ganhar em Albufeira, não só pela questão do play-off, mas para nos para continuarmos a nossa preparação rumo a esse mesmo play-off.
3: A possibilidade de Carlos Festas de ficar em terceiro lugar é boa para fugir ao povo, a pergunto, e emparelhar com o cabo neste caso, não é? Tem esse tipo de estratégia?
6: Eu acho que o mais importante neste momento é procurarmos a melhor classificação possível e depende de nós ficar em terceiro lugar. Portanto, e é para isso que estamos a olhar e a trabalhar nesse sentido e com esse foco.
3: Portanto, que contas faz, pergunto, para conseguir esse objetivo da subida?
6: Pronto, neste momento, ganhando o próximo jogo fica garantido. Não ganhando, há outros cenários. Nós temos uma diferença, ganhamos o primeiro jogo em casa por 7 pontos, salvo erro. Portanto, perdendo por uma margem inferior a 7 pontos e ganhando o último jogo, somos terceiros também. Agora estamos a trabalhar em cima do cenário, do primeiro cenário, que é a vitória em Portimão, que nos dá imediatamente esse terceiro lugar, e depois enfrentar o último jogo com mais tranquilidade e a preparar aquilo que vem a seguir, as decisões do play-off.
2: E que perspectivas tem para esse jogo, sendo que é fora, sendo que é uma viagem novamente longa e também com um ambiente que será mais propício para o adversário?
6: Sim, é evidente que é um jogo difícil, é uma deslocação difícil a Portimão. Poucas equipas venceram em Portimão este ano. Sabemos que vai ser uma tarefa muito difícil, mas também é um teste que servirá para perceber se estamos preparados para este momento das decisões, do play-off. Agora as equipas têm que estar a top. Nós queremos ser uma equipa capaz de lutar pelo play-off e pelo título, portanto é fundamental ir lá e mostrar o nosso basquetebol e aquilo que somos como equipa e representar bem o Iliabo.
3: Mas será diferente, pergunto, afrontar o Cabo Madeira na próxima fase do que o Póvoa, porque se conseguirá...
6: Sim. Isso é tudo no plano teórico. Eu não me agarro muito a essas coisas. Quem nos sair em sorte, portanto, jogaremos para ganhar sempre com uma outra equipa. É evidente que o Póvoa fez um percurso notável, tem de facto plantel e uma qualidade muito grande. Mas e o Cabo também, não é? O Cabo é uma equipa que competiu, aliás ganhou uma vez ao Povo e perdeu outra, agora neste último jogo. Nós fomos capazes já de competir com o Povo pelo menos em dois dos jogos, tivemos muito próximo de ganhar e a ganhar até à entrada do minuto e meio, dois minutos do final do jogo. Com o Cabo Madeira acabamos de perder os dois jogos, perdemos um jogo por dois, e outro jogo por 4, se não me engano, em jogos também que tivemos chances grandes de ganhar. Portanto, há aqui um equilíbrio grande. Não me parece que se sair o Cabo é melhor ou sair o... Não. Pronto, não faço essas contas. Agora, as contas que nós fazemos e que percebemos que podemos perseguir é qual é a melhor classificação possível neste momento. É o terceiro lugar, nós estamos em terceiro lugar, faltam duas jornadas e ganhando o próximo jogo garantimos desde já isso. É isso que vamos tentar fazer.
3: Muito bem, Carlos Festas. Como é que, uma última pergunta, se calhar, como é que está a ver o grupo de trabalho que lidera neste momento, nesta fase decisiva da época?
6: Estou a ver bem, acho que... Pronto, com alguma alteração que fizemos com a vinda do Topé, ali na entrada para a segunda fase, demoramos aqui alguns jogos a encontrar digamos, a coesão certa e a forma de jogar certa para potenciar esse jogador e integrá-lo dentro do grupo e toda essa dinâmica que foi alterada. Penso que isso nos retirou alguma fluidez em alguns jogos, mas parece-me que agora estamos numa fase já muito mais... onde estamos muito mais coesos, estamos muito mais a perceber o que é que cada um consegue fazer, e portanto estamos muito otimistas, não é? Portanto, para aquilo que se avizinha. Também por isso é importante dar continuidade, temos aqui duas vitórias consecutivas, dar continuidade a isso. O que nós pretendemos é ganhar os dois próximos jogos, para entrarmos numa dinâmica boa para o playoff, e depois tudo se poderá decidir em 2-3 jogos ou eventualmente mais uma série, mas seja em 5-6 jogos a época ficará definida. Portanto, agora é a altura de estar no máximo, e agora sim temos que estar a demonstrar a nossa qualidade.
3: Muito bem. Nós, e claro, esta região, atentos ao percurso do Ilhavo nesta fase decisiva da época. Na próxima semana, jogo importante em Portimão. Carlos Festas, obrigado pelo seu tempo e até uma próxima oportunidade.
6: Obrigado, eu. Continuação.
3: Muito bem, o Ilhavo numa fase importante da época desportiva, José Eugénio.
2: Sim, e obviamente que esta deslocação a Portimão vai ser complicada, mas creio que o Ilhavo terá argumentos suficientes para vencer. E vencendo, se calhar fica aqui numa posição melhor do que se ficasse em quarto lugar, sendo que, como o próprio treinador dizia, é um bocadinho, vem ao diabo escolha entre o Cabo e o Póvoa, apesar de que o Póvoa tem um registo durante a época muito mais positivo, tem mais vitórias, tem obviamente mais pontos e, portanto, será, a teoria o diz, um adversário mais complicado. Mas todos os resultados são sempre muito equilibrados entre estas equipas e, portanto, estamos a perspectivar uma fase final que seja muito empolgante e que em todos os jogos será quase um 50-50.
3: Muito bem, honras de abertura hoje para o basquetebol, a época em diferentes frentes, numa fase decisiva. Tivemos aqui diretores técnicos, treinadores de vários clubes de referência da região. Agora vamos avançar para um dos destaques do programa, a entrevista a Nuno Quintaneiro, lidera o Beira-Mar, o presidente do Beira-Mar, daqui a um bocadinho o futebol distrital. Mas o Beira-Mar então venceu a fechar o ano, a fechar a época desportiva, aliás, em Gouveia. Veia, 2-1, o jogo que encerrou esta época, Série B do Campeonato de Portugal. O Beira-Mar fecha o campeonato no quarto lugar da classificação geral. Nuno Quintaneiro, boa tarde e obrigado pelo tempo que nos dedica agora a fechar a tarde.
7: Boa tarde, Fernando. Boa tarde a todo o auditório da Terra Nova. E como não estava a ouvir a emissão, não sei se estava por aí o Eugénio e o Pedro.
3: O Eugénio sim, o Pedro não, porque foi alvo de uma intervenção cirúrgica e portanto está em fase de recuperação. Muito bem.
7: Mas está muito bem. Um abraço ao Eugénio.
2: Obrigado igualmente.
3: Muito bem. Foi uma época, pergunto, Nuno Quintaneiro, de algum sofrimento. O treinador dizia à reportagem Terra Nova, no final, digamos, no final do jogo, dizia mesmo que a situação tem que melhorar. Podemos começar por aí? Está de acordo com este tipo de reflexão do técnico Fabeta Barros?
7: Sim, subscrevo. Agora, eu costumo brincar a falar a sério, que é o ADN do Beira-Mar é sofrer. A história do Beira-Mar é feita de grande resistência à adversidade. Os nossos estatutos dizem mesmo que as cores amarela e preta dizem da férrea determinação e resistência à adversidade das gentes da Aveiro. Portanto, estamos habituados a sofrer. Agora, tenho a consciência que, mesmo tendo definido o objetivo de manutenção e sabendo das limitações à partida do plantel que estávamos a formar quando este objetivo foi fixado, tínhamos condições, e nós a seguir ao jogo agora do Gouveia tivemos um jantar de final de época com os jogadores e houve ali uma oportunidade que todos tiveram em grupo fazer uma reflexão sobre a época, e era consensual o grupo tinha qualidade para ter feito uma prova muito mais regular e muito mais concentrânea, com o olhar para cima e não tanto olhar para baixo na classificação. Agora, nós também temos a consciência que houve várias coisas que não correram bem. Tivemos muitas lesões, muitas, foi um volume anormal de situações de limitações físicas em jogadores influentes da equipa. Depois também sentimos isso e chegámos a manifestar publicamente, que é algo que na minha perspectiva devemos evitar, e não deve ser essa a nossa posição no futebol, mas vimos forçados a tomar posições públicas em relação a algumas arbitragens que tiveram decisões que nos penalizaram bastante e que nos retiraram pontos, objetivamente. E sendo uma equipa jovem, nós já sabíamos que estas adversidades, fosse das lesões, fosse das arbitragens, tenderiam a reduzir os níveis de confiança e a aumentar a probabilidade de acontecerem erros, como também aconteceram, efetivamente, erros, muitas vezes motivados por inexperiência, por imaturidade, do facto de termos muita juventude em campo. E, portanto, todas estas condicionantes acabaram por fazer com que a época fosse mais sofrida do que aquilo que desejaríamos, mas sempre, e ao longo da época, pelo menos aqui dentro do clube, na nossa estrutura, nunca duvidámos que a manutenção seria alcançada, lá está, com maior ou menor dificuldade, neste caso maior dificuldade, porque a dada altura os resultados não estavam a ser condizentes com aquilo que era a qualidade e potencial que acreditávamos que o plantel tinha, mas sempre confiantes de que teríamos capacidade suficiente para deixar o Beira-Mar a salvo.
2: Foi importante, parece-me, até para toda a massa associativa, que a verdade nua e crua das possibilidades do Beira-Mar para esta época fosse colocada logo em evidência, ou seja, não aumentar expectativas, sendo que o plantel era um plantel mais, em termos de orçamento, com menor orçamento que o ano passado. E, portanto, creio que todos se uniram em torno da manutenção. E isso parece-me que foi favorável, em detrimento de épocas anteriores, onde se calhar se embandeirou em arco aquilo que depois não veio a acontecer.
7: Sim, mas aqui só realçar que já na época anterior nós tínhamos fixado como objetivo a manutenção e de alguma forma também senti alguma resistência da massa adepta à fixação desse objetivo. Mas tal se ficou a dever a uma contingência que é incontornável, que as últimas épocas em que o Beira-Mar esteve no Campeonato de Portugal, ainda com a alçada da direção anterior e das direções que me antecederam, e que o Beira-Mar assumiu a subida como objetivo, isso representou um investimento financeiro superior às capacidades do clube e, portanto, quando nós terminamos um exercício e não conseguimos pagar todos os compromissos financeiros gerados desse exercício, naturalmente nós estamos a onerar o exercício seguinte e a tirar capacidade competitiva e capacidade de investimento à gestão do exercício seguinte. E, portanto, eu, quando tomei posse no clube, fiz logo questão de alertar que, em função da situação que tinha em mãos do Beira-Mar, nós não tínhamos capacidade de investimento para assumir novamente uma luta pela subida de divisão e promovemos, já na época anterior, uma redução do orçamento para o futebol sénior em 42%. Portanto, foi um impacto significativo. Este ano nós contávamos, e é público, já ter ido a jogo com uma sociedade desportiva com capacidade de investimento para podermos lutar pela subida, para pelo menos irmos à fase de subida, porque isto depois nas fases de subida já sabemos que é uma pequena lotaria, são meia dúzia de jogos, toda a época se decide, o Leça no ano passado fez uma excelente fase regular, não subiu, o Elvas a mesma coisa, mas pelo menos estar lá em condições de disputar a subida devia ser um objetivo do Beira-Mar nesta época. A não concretização da sociedade desportiva em maio de 2025. A partir daí nós percebemos logo, vamos ter que ir à luta novamente com um orçamento extremamente restritivo, como ainda andamos aqui a recuperar de uma situação financeira difícil, não, ainda temos que apertar mais o cinto e vamos ter que fazer das tripas coração para sermos capazes de nos manter no CP. E deixem-me dizer isto, e acho que é importante termos esta consciência. O clube, de facto, tem assumido esta opção de contenção no futebol sénior, mas não tem prejudicado e tem procurado proteger o trabalho que está a ser feito na formação. Porque acreditamos muito que aquilo que estamos agora a semear na formação, daqui a alguns anos o Beira-Mar vai começar a colher, tanto desportiva como financeiramente. Para além da dimensão social, de reforço da identidade do clube, tendo cada vez uma maior presença de atletas da região a chegar à equipa principal. Este é um caminho que está a ser feito e nós não estamos a prejudicá-lo, antes pelo contrário, estamos a protegê-lo. Sabemos que na equipa principal as ambições acabam por ser comedidas, mas ambicionamos, obviamente, constituir a sociedade desportiva, captar investimento e alavancar o Beira-Mar para divisões superiores.
3: Muito bem. Nuno Quintaneiro, presidente da direção do Beira-Mar. Nuno, admite que se fale de indefinição em torno do projeto, enfim, toda a gente à espera da SAD, 2 anos a tentar a sociedade, não encontrou os parceiros certos até agora, foi isso?
7: Pois, essa é a mesma questão, é encontrar os parceiros certos, parceiros que partilhem uma visão estratégica e que tenham capacidade financeira para um projeto ambicioso. Tenho dito isto muitas vezes, o Beira-Mar não é, enfim, com todo o respeito pela realidade desportiva de grande parte dos clubes em Portugal, mas não é um clube qualquer. O Beira-Mar tem uma história, houve alguém que no outro dia usou uma expressão que eu achei feliz. Se o Beira-Mar acabar, há uma cidade que chora. E são poucos os clubes que nós possamos associar a uma frase com este impacto. E, portanto, dirigir o Beira-Mar, assumir uma posição de investimento e de controle da gestão do futebol sénior do Beira-Mar, exige parceiros com idoneidade, com capacidade, e, de facto, ainda não tivemos a felicidade de nos cruzarmos com parceiros dessa envergadura.
3: E há garantias, Nuno, de conseguir a SAD agora? Nuno Quintaneiro.
7: Estamos a falar ali na altura de janeiro de 2025, que rescindimos em maio de 2025 e depois tivemos um segundo pré-acordo assinado em outubro e que acabamos por rescindir em janeiro último. E tudo porque esses candidatos a realizar o investimento e a cumprir a proposta que foi aprovada pelos sócios em Assembleia Geral em maio de 2025 não cumpriram esses pressupostos e, portanto, a partir do momento em que não cumprem, nós não estamos a fazer nada com eles e obviamente rescindimos o contrato e continuamos neste trabalho de procurar identificar investidores com que se adequem à dimensão do projeto Beira-Mar. Numa ideia muito clara, continuarei a optar, mesmo com sacrifício pessoal e tendo a consciência que isso não é popular e que desgasta a imagem, porque nós sabemos que no futebol a imagem dos dirigentes e dos jogadores e dos treinadores está muito associada ao sucesso desportivo e, portanto, quando não se tem sucesso desportivo, a própria credibilidade e qualidade da gestão é posta em causa. Por mais trabalho estrutural, sustentável que possa ser feito, se o dirigente não tem sucesso desportivo, o dirigente não prova competência, não prova capacidade e, enfim, no jogo democrático acaba por ser prejudicado na avaliação a sua base associativa toma sobre ele. Mesmo tendo essa noção, preferirei sempre, enquanto sócio, enquanto beira-marense, hipotecar o Beira-Mar desportivamente um ano do que comprometer o Beira-Mar para décadas, tanto desportiva como financeiramente. E esse é o risco de andarmos a dar passos maiores do que as pernas e não termos, enfim, uma visão estruturada dos passos que queremos dar.
3: Muito bem, é um fator, de facto, é a leitura que se faz. O Beira-Mar é exigente na escolha do parceiro, portanto, logo por aí é importante. Mas há garantias de conseguir agora a SAD? Há 2 anos a tentar, Nuno Quintaneiro.
7: Fernando, seria pelo menos estúpido dizer que há garantias quando depois de 2 tentativas que chegámos a firmar acordos, a assinar, e não conseguimos concretizar. Neste momento não temos nenhum acordo assinado com nenhum investidor, portanto este é um momento em que ainda estamos em conversa, em troca de documentação, de informação, com algumas possibilidades de investimento que temos em mãos. Não está ainda nada fechado em termos de escolha, de decisão da direção. É evidente que isto preocupa-nos porque o tempo está a correr contra nós e, portanto, este dossiê tem que conhecer um desfecho nas próximas semanas, isso é absolutamente imperativo para conseguirmos na próxima época podermos apresentar com objetivos mais ambiciosos. Agora, digo aqui aos microfones da Terra Nova, como direi em Assembleia Geral aos sócios em breve, nós, direção, só nos atravessaremos com alguma proposta concreta se efetivamente tivermos confiança nessa proposta. Se sentirmos algum temor, alguma insegurança, algum receio nas opções que possam estar a ser tomadas, nós agiremos sempre em salvaguarda do clube, porque já estamos bem escaldados. O clube já passou por muito. Recordo que o Beira-Mar estava na Primeira Liga quando constituiu em 2011 a Sociedade Desportiva, com o São Magido Pichiar, e quando o clube regressou aos sócios foi na 2ª Divisão Distrital. Portanto, já temos bastante, já estamos bastante calejados e já temos bastante exemplo em casa dos erros que uma má decisão nesta matéria pode generar. Claro que agora não estamos na Primeira Liga, estamos no Campeonato de Portugal. Ainda assim, o clube neste momento tem alguma estabilidade de gestão, tem um projeto formativo de qualidade e que é importante preservar, dar estabilidade, dar continuidade. Portanto, queremos preservar a paz institucional e, como vocês bem sabem, penso que ainda há pouco terá estado o Rui Pedro Nazário a falar, também no basquetebol temos uma equipa sénior a disputar uma prova importante como é o acesso à Proliga e com um projeto de formação brutal, futsal igual, nosso atletismo também com grande pujança, subimos divisão no xadrez, temos atletas a ganhar medalhas no boxe, no kickboxing, no judo, o paintball também de referência a nível nacional, portanto nós, e não quero esquecer de nenhuma das modalidades, mas acho que temos um clube hoje feliz. Claro, com o nível de mobilização da comunidade que ainda nos deixa aqui um bocadinho insatisfeitos, porque quem viveu o Beira-Mar dos anos 80, dos anos 90, sabe que a capacidade de mobilização social do Beira-Mar está muito aquém daquilo que nós já vivemos no passado, mas as bases para um futuro auspicioso existem e é importante não estragar aquilo que temos para só no sonho e na ilusão de ter um futuro muito mais auspicioso. Temos que o conquistar, mas com passos seguros.
2: De forma concreta, em percentagem, neste momento haverá maior percentagem para uma época idêntica a esta, em termos de capacidade de investimento, do que haver uma SAD, sabendo que a cada dia que passa, embora a época em termos competitivos termine muito mais cedo do que seria normal ou desejável nesta competição, mas sabendo que a cada dia que passa o mercado sobe quase como os combustíveis, ou seja, cada jogador fica sempre um pouco mais caro e quanto mais rapidamente se definir tudo isso, melhor. Mas em termos de percentagem, se calhar neste momento há uma percentagem muito maior de uma época igual do que de uma época com investimento diferente.
7: Eugénio, eu tenho uma percepção sobre isso ligeiramente diferente, por duas ordens de razão. Primeiro, nós, quando há dois anos pegámos no futebol sénior, só conseguimos dar continuidade, por várias razões, a três atletas que estavam no clube no plantel sénior. Depois promovemos 5 atletas do sub-19 à equipa principal e depois recrutámos um conjunto de outros atletas para compor o plantel. No ano passado, para este, transitaram 9 jogadores, ou seja, já transitaram o triplo dos que tinham transitado no ano anterior. E acredito que, independentemente do contexto, para a próxima época vamos conseguir que transitem alguma base do plantel que esteve este ano connosco e que já tem algum trabalho consolidado, independentemente do contexto em que o Beira-Mar esteja, seja um contexto de investimento ou sem investimento para lutar por uma subida. E depois, no futebol, essa questão do timing, poder encarecer os jogadores, também não é bem uma verdade. E não é porque, e nós que andamos nestes meios, vemos que muitos dos jogadores que andam nestes contextos acreditam sempre que são jogadores de Liga dos Campeões. E depois, com o tempo a passar, é que percebem que não aparece nenhuma proposta da Liga dos Campeões, não aparece nenhuma proposta da Primeira Liga, nem da Segunda, nem da Liga 3, e de repente o objetivo era jogar no Dortmund, mas se conseguirem estar no Beira-Mar já é muito bom. Pronto, eu estou a caricaturar, porque o futebol está cheio disto.
2: A
7: está
2: é
7: cheio
2: igual.
7: De empresários e, enfim, até jogadores que se sobrevalorizam, se colocam em patamares que são irrealistas e que depois, numa fase mais adiantada da pré-época, acabam por quase que se vêm oferecer, porque efetivamente as expectativas que tinham no início quando abriu o mercado eram completamente desfasadas daquela que é a sua realidade. Perdão, seja nos patamares competitivos, seja muitas vezes também nos valores que pedem. Portanto, essa que não é a questão que preocupa. O que nós nos preocupa, de facto, é percebermos as linhas com que nos cozemos. Isso é fundamental para se estruturar bem o trabalho, perceber qual é o enquadramento que temos, até onde é que podemos ir e quando se está a delinear um plantel é muito importante ter um orçamento bem definido para gerir. E obviamente neste momento o trabalho de casa tem que ser feito a partir do paradigma em que não existe sociedade desportiva, mas com a convicção e com a crença de que vamos conseguir arranjar uma solução. Mas é uma convicção nesta altura, não é uma certeza.
2: E, Nuno, nesse puzzle que, seja qual for o cenário, se está a montar já, e muito bem, onde encaixa Fabeta?
7: O Fabeta faz parte dos quadros do clube, é o nosso diretor técnico, é uma pessoa que está absolutamente comprometida, ligada a todo o projeto formativo do Beira-Mar, um projeto que já vem a ser desenvolvido há 6 anos, onde eu comecei como diretor da formação precisamente. E sei bem do punho que o Fabeta deu e muito daquele trabalho que tem sido feito na academia, a evolução que a academia tem conseguido do ponto de vista competitivo e qualitativo, tem muito o dedo do Fabeta e ele é um quadro do Beira-Mar, tem contrato de trabalho com o clube, é um funcionário do Beira-Mar. Portanto, relativamente ao papel, à influência, à importância do Fabeta no clube, é inquestionável. Depois, há a questão do comando técnico da equipa principal. Acho que está mais do que comprovada a sua competência, a sua capacidade, mesmo que às vezes os adeptos digam mal, mas eu não conheço nenhum treinador, o Mourinho que é o Mourinho, ou o Guardiola que é o Guardiola, são criticados, são contestados, portanto ainda mais treinadores que vivem nestes contextos de adversidade e que, enfim, só quem está no terreno é que sabe as adversidades com que os treinadores têm que bater. Obviamente acho que o Fabeta já provou que tem capacidade, tem além da sua capacidade enquanto treinador, tem uma visão que deve interessar ao Beira-Mar, ou seja, a visão de valorização de jovens jogadores, provindos seja dos sub-18, seja dos sub-19, seja da equipa B, portanto tem esta visão de projeto, de transição de jogadores do contexto de formação para o contexto sénior. Isto é muito importante para um clube de projeto como nós defendemos que o Beira-Mar deve ser. Agora, naturalmente, nesta altura, não nos comprometemos com o Fabeta como treinador da equipa na próxima época, porque se houver a constituição da sociedade desportiva, como todos desejamos que haja, para que haja investimento, nós temos que deixar espaço de decisão, naturalmente, para quem se propõe a investir no clube, que pode ou não revalidar a confiança que a atual direção tem no Fabeta. Digo já, dito isto, obviamente, se depender da direção do clube, teríamos todo o gosto em que o Fabeta desse continuidade ao trabalho, porque reconhecemos a capacidade e a qualidade do trabalho desenvolvido. Naturalmente, neste contexto de constituição da sociedade desportiva, temos que dar aqui algum compasso de espera nessa decisão em função do que venha a ser ou não a constituição da sociedade. Mas que o papel do Fabeta na estrutura é um papel que vai muito para além do treinador da equipa sénior, e esse aí é para manter e é fundamental.
3: Muito bem. Nuno Quintaneiro, obrigado pela entrevista. Até uma próxima oportunidade.
7: Eu é que agradeço. Obrigado. Um abraço a vocês. Bom trabalho.
2: Um abraço. Obrigado.
3: Muito bem. O Beira-Mar, assim, fechar a época com uma vitória em Gouveia por 2-1 no campeonato. O Anadia desce aos campeonatos distritais. O empate em Vila Mian, aliado ao empate entre União de Lamas e Salgueiros, define a despromoção da equipa do Anadia, da equipa Barradina, há largos anos, recordo, nos nacionais de futebol. O Anadia ficou a 2 pontos da permanência. O fim de semana fica marcado ainda pela despedida do aveirense Diogo Valente, dos relevados nacionais. O atleta, que foi formado no Beira-Mar e que jogou em emblemas históricos em Portugal, acabou agora a carreira aos 41 anos de idade. Entre outros, representou a título de exemplo o Futebol Clube do Porto, Porto e o Boa Vista. E agora, José Eugénio, podemos avançar para os distritais, ou queres fazer alguma referência?
2: Sim, só uma referência curiosa. O Beira-Mar termina em quarto lugar com 38 pontos, na época passada terminou em quinto com 39, ou seja, mais um ponto, menos um lugar na classificação, e este ano menos um ponto e mais um lugar na classificação, mas apenas, parece, quem olha para a classificação final até parece que foi uma época tranquilíssima, e não foi, e realmente o Beira-Mar conseguiu nesta ponta final, também um pouco com o Aparecido a perder ali aqueles 3 pontos na Secretaria, que deram aqui uma tranquilidade para encarar os últimos jogos, que foi positiva, até porque, como dizia Nuno Quintaneiro, o Beira-Mar tem um plantel muito jovem e, obviamente, que nos momentos de decisão, com muita pressão, é normal que tenham mais dificuldade. Portanto, foi uma ponta final brilhante, e o Beira-Mar conseguiu um bom quarto lugar. O ano passado quinto, este ano quarto. Vamos ver no próximo ano se chegaremos lá mais acima.
3: Um bocadinho. Ou então definitivamente lá acima. Muito bem. Agora, o futebol distrital, referência ao Vista Alegre, que perdeu em Oliveira do Bairro, derrota por 2-1, mantém 6 pontos de vantagem para a zona de despromoção, para a zona de descida na divisão de elite distrital. Fechado o Campeonato de Portugal, já se sabe qual o número de equipas que baixam à primeira divisão distrital. São 4 as equipas a despromover e, neste momento, abaixo da linha d'água estão Esmoriz, Juvé Force, Alba e Avanca. O Alvarense já fez a festa, regressa aos campeonatos nacionais. Triunfo em Lobão por 3-0. Esta vitória em Lobão abriu caminho à celebração. Na segunda divisão distrital, Nés e Gafanha empataram 0-0, encontro da 21ª jornada da Zona Centro. A equipa da Gafanha da Encarnação é a segunda a tirar pontos ao Gafanha nesta época. Pois o Fernando Borges esteve neste derby, ouviu os treinadores. Vamos começar por partilhar as declarações de Paulo Jogueirão, treinador do Nés. Declarações à reportagem Terra Nova.
8: É um empate em que ambas as equipas tiveram perdoadas, quer o Neres, quer o Gafanha, tiveram ocasiões para marcar claramente um ou mais golos, mas acabou por 0-0 em parar. De certa forma, foi um jogo equilibrado.
9: Sim, em primeiro lugar, eu quero dar os parabéns ao Gafanha pela subida de divisão. Acho que merece, é realmente a melhor equipa deste campeonato e mereceu a subida tranquila. Quanto ao jogo, nós sabíamos do domínio do Gafanha, o Gafanha é melhor que nós, não é sequer há dúvidas, eles tiveram mais posse de bola, tiveram mais ataques, nós tentámos jogar no contra-ataque, tivemos oportunidades, eles também. Acho que o resultado permeia os esforços dos meus jogadores.
3: Paulo Jogueirão, treinador do Nés, que conseguiu este resultado positivo frente ao Gafanha, treinado por Rui Neves.
8: É um jogo em que ambas as equipas perderam algumas situações de golo, claramente houve situações para o resultado final não ser um 0-0, mas acabou por valer aqui este esforço já na parte final do jogo, em que o Gafanha dominou completamente e tentou marcar o primeiro golo, só que não conseguiu.
10: Sim. Melhor na segunda parte do que na primeira. Na primeira deixámos o jogo entrar ali em algumas transições que favorecia a estratégia do nosso adversário. Corrigimos isso ao intervalo. Na segunda parte já não permitimos isso e pronto, só se chegou no meio campo. Criámos dezenas de situações para marcar, mas há dias assim. Há dias que a bola não entra por diversas razões. Também por demérito nosso, como é óbvio. E pronto, e agora é trabalhar sobre este jogo para ganhar o próximo.
8: E lá virá a decisão do campeão, não é? E o foco vai ser esse agora, a partir de agora.
10: Sim, claro, falta mais um jogo para acabar a série regular e pronto, e depois entramos na fase de apuramento de campeão, que naturalmente vamos para disputar e tentar vencer.
3: Rui Neves, treinador do Grupo Desportivo da Gafanha. E para fechar, José Eugénio, uma referência ainda ao Campeonato de Portugal.
2: Sim, só ainda no distrital estão contas feitas do Gafanha, e muito bem, uma época bastante positiva. O Vista Alegre está a escassos pontos de conseguir manutenção, portanto também positivo, e sabemos que o Vista Alegre teve algumas oscilações durante a época. Agora, creio que será curioso se ficarem todos na mesma série. Na próxima época vamos ter, para além de outros derbys, vamos ter mais 2 derbys que vão aquecer o ambiente no Mário Duarte. No caso de Alvarense já subiu, E depois também temos a Sanjonense, que desce da Liga 3. Portanto, são mais dois derbys que serão muito interessantes e que poderão trazer muita gente a Aveiro para enriquecer o ambiente do Mário Duarte e também atrair todos os beira-marenses para jogos que já antigamente eram muito disputados e que traziam sempre muita população a ver esses jogos no antigo Mário Duarte, que agora não será diferente no novo Mário Duarte.
3: Claro. Ainda ontem estive em Espinho, vê lá, e lembrei-me lá em Espinho dos derbys, digamos assim, Espinho Beira-Mar, velhos tempos.
2: Rasgadinho, ao rasgadinho.
3: Sanjonense Beira-Mar ou Varense Beira-Mar, muito bem. José Zé, e assim terminamos o programa.
2: Sim, com a ausência do nosso Pedro forçada, mas que ficamos sempre com ele aqui entre nós. Pelo menos no coração e no nosso pensamento, mas rapidamente ele vai estar em forma. Será de certeza absoluta o grande regresso agora para o final da época. Parecemos quase aqueles clubes que estão ali à espera da estrela no final da época. Portanto, nós também estamos à espera do nosso Pedrinho.
3: Claro que sim, Pedro. Portanto, apressa-te. Muito bem. Então, fechamos o programa. Obrigado, José Eugénio. E agradecemos também o facto de terem estado aí desse lado durante estes minutos. Bom resto de semana. Até segunda-feira.
2: Um abraço.

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0: 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Bom dia, são 6 horas.
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7: Sejam bem-vindos a mais um episódio do podcast A Descomplica, desta vez em parceria com a rubrica Mais Ciência, para falarmos de futuro do trabalho. E para isso temos connosco João Afonso Correia,
8: Nelson Zagallo e Marlene Amorim. Nelson Zagallo é professor do Departamento de Comunicação e Arte e investigador do Digimédia, tem estudado os impactos da inteligência artificial na sociedade e também no futuro do trabalho. Marlene Amorim é professora do Departamento de Economia, Gestão, Engenharia Industrial e Turismo na Universidade de Aveiro, foi pró-reitora para a internacionalização e estuda transformação digital e competências para o futuro do trabalho.
7: E começaria precisamente por si, a professora Marlene. O que é que está a mudar? Muita coisa tem mudado, não é? No mundo do trabalho, mas o que é que destaca?
9: Bom, aquilo que eu penso que é importante destacar e que resultou um bocadinho do trabalho que temos feito aqui na Universidade com o Observatório do Emprego e outras iniciativas onde olhamos para as competências e para a mudança que as tecnologias trazem, não tem tanto a ver com as tecnologias em si, mas com a velocidade de mudança, não é? Nós há uns anos esta parte fizemos esse estudo em que fomos perceber as tecnologias que se perspectivavam nos próximos anos aqui na região e como é que tínhamos que equipar a força de trabalho para tal. O que me parece é que desta vez a mudança é um bocadinho mais rápida e, portanto, há novas competências a serem esperadas, mas há sobretudo uma necessidade de atualização mais rápida dessas competências. Portanto, os modelos de aprendizagem que vamos ter no local de trabalho e fora, penso que será onde teremos a maior mudança, não é?
8: E como, professor Nelson Zagallo, como é que a inteligência artificial está a transformar o mundo do trabalho? Já há sinais dessa transformação ou ainda é cedo para se falar nisso?
10: Sinais existem, sim, existem bastante sinais, embora neste momento ainda estejamos a tentar compreender o significado de muitos deles. Ou seja, há muitas dúvidas sobre as transformações que estão a decorrer, muito porque é difícil realmente, não diria quantificar, mas qualificar o que é que está a acontecer. Inicialmente, quando esta vaga nova surgiu, a ideia era substituição, e neste momento o que estamos a assistir é mais a mediação, ou seja, a tecnologia entra, mas o humano tem que continuar a estar lá. E isso provoca um conjunto de choques do ponto de vista da análise, porque as coisas parece que andam mais rápido, são feitas com melhor qualidade, mas ao mesmo tempo o humano continua a ter que estar no processo de produção. E isso gera algumas dúvidas sobre como é que podemos realmente avaliar o futuro em termos de precisamos de mais pessoas, precisamos de menos, precisamos de mais qualificadas. Há um conjunto de coisas que nós já sabemos, mas que estamos ainda a avaliar. Não é uma coisa que nós consigamos já antecipar. E era como a Marlene dizia, quer dizer, as coisas estão a acontecer muito rápido e toda a gente quer respostas, mas a verdade é que passaram 3 anos e meio desde que o ChatGPT chegou. Obviamente nós já tínhamos IA antes e tínhamos IA em determinadas áreas, mas em áreas com expressão cognitiva muito forte como temos agora, não tínhamos. E isso muda bastante o processo todo.
7: E isso leva-nos a outra questão, que são as competências. Que competências é que passam a ser mais valorizadas no trabalhador?
9: Sim, aquilo que os estudos que existem na área apontam é que, curiosamente, sobretudo nas indústrias onde há uma adoção mais rápida destas tecnologias, parece coincidir com uma procura maior por competências mais humanas e de gestão relacional e de gestão do seu próprio desempenho. Ou seja, há um update técnico, mas ao mesmo tempo há coisas novas a fazer naquilo que é a gestão de equipas, a interação homem-tecnologia, humano-tecnologia, e mesmo na gestão pessoal, do tempo, etc. Capacidade crítica, o que é a decisão, não é? O apoio à decisão e o papel humano no discernimento e na tomada de decisão. Portanto, há aqui um conjunto de competências paralelas àquelas questões tecnológicas que parecem estar a colocar grandes prioridades e grandes exigências naquilo que é a nossa capacidade de renovar as equipas e as forças de trabalho. Isto não desfazendo a necessidade da atualização técnica, não é? Mas, curiosamente, parece um paradoxo, não é? Que há aqui uma componente humana e relacional que tem muitas incógnitas e exige muita adaptação.
7: Quero acrescentar.
10: Não, em termos das competências, eu julgo que a principal aqui é mesmo os processos de decisão, ou seja, os sistemas de IA realmente apresentam imensas possibilidades ao humano. A questão é como é que o humano depois toma a decisão sobre essas possibilidades. Nós também sabemos, do ponto de vista cognitivo, que quanto mais possibilidades nós tivermos, mais complicado é para nós tomarmos decisões. Como quando vamos ao supermercado, se tivermos 3 objetos de um produto, eu escolho entre aqueles 3. Se eu tiver 15, perco imenso tempo e não sei qual é que hei de trazer. Isso é o que acontece no trabalho e em tudo aquilo que nós fazemos. E a IA é muito boa a ajudar-nos, mas lá está, nós vamos ter que fazer alguma atualização nos nossos processos de tomada de decisão e também, em cima disto, nos processos de verificação da informação. Porque a informação que a IA nos dá não é 100% fidedigna. Ao contrário da tecnologia que anteriormente chegava ao mercado de trabalho. Essa tecnologia garantia que aquilo que era verdade ou que aquilo que era objetivo. Neste momento não garante. Por isso o humano tem que tomar a decisão, mas ainda tem que verificar se aquilo que a IA lhe deu é real ou não. E isso é uma das coisas que está a provocar alguns atrasos na entrada no mercado, que é, muitas das vezes ganha-se tempo no início e depois perde-se tempo na verificação. Ou seja, o ganho de tempo não é linear. E muitas das vezes o empregador está à espera que eu introduzo isto, eu ponho os meus trabalhadores todos a usar isto e eles vão fazer em 1/5 do tempo. E muitas vezes isso não acontece. Nós ainda temos que aprender a lidar com isso.
8: O que nos leva aqui a outra questão, que é se a inteligência artificial aumenta ou diminui a nossa capacidade de encontrar soluções e se democratiza de alguma maneira o talento.
10: Do meu ponto de vista, julgo que aumenta, porque a partir do momento que eu tenho acesso a uma panóplia muito maior de possibilidades, aumenta. A questão é que eu tenho que estar preparado para lidar com essas possibilidades. Porque é que aumenta? Nós já tínhamos aquelas possibilidades todas na biblioteca. E depois passamos aquelas possibilidades para o Google. E depois passamos aquela possibilidade para Wikipédias e para sistemas que nos facilitam a vida. E para telemóveis e para tudo mais. Só que neste momento temos uma tecnologia que permite pegar nem tudo isso e apenas através de eu dizer 2 ou 3 coisas sobre aquilo que me importa, ela apresentar imediatamente soluções que concilia a partir de toda a informação. Isso acelera muito o meu processo. Ok? Agora, isso não quer dizer que aquelas soluções são inovadoras. Esse é um outro dos problemas que está por baixo disto tudo, é que aquelas soluções vêm de soluções que já foram previamente encontradas. A IA por si não encontra coisas novas. Ela vai apontar onde já algum humano apontou. Se ninguém tiver apontado para ali, ela vai considerar que aquilo não é relevante, porque estatisticamente ninguém apontou para lá. Ok? E isto cria um problema do ponto de vista da criatividade e da inovação.
8: Pois.
7: E exatamente por falar de criatividade, aproveitando essa deixa, será que gerar, quando falamos nomeadamente da arte, não é? De profissões mais ligadas às artes, usar a IA continua, enfim, a ser um processo? Falar de criatividade, aproveitando essa deixa, será que gerar, quando falamos nomeadamente da arte, não é? De profissões mais ligadas às artes, usar a IA continua, enfim, a ser um processo criativo ou já é

0: e algo criativo. E não se pode dizer no final que foi a máquina que criou, que foi o humano que criou. É um processo mediado entre mim e uma panóplia gigante de informação. Mas isto não é assim tão novo. Reparem, no passado, quando eu não tinha sistemas, nem tinha bibliotecas, o que é que eu fazia? Eu olhava para dentro de mim e via, eu já vi estas exposições, eu já vi estes filmes, eu já li estes livros. A partir daí vêm os meus sinais para criar a minha ideia, ok? E eu faço uma construção. Agora, tenho um sistema que me ajuda, expande o meu universo tremendamente, não é? Isso é bom, mas cria problemas, como nós falámos. De repente, se calhar expande tanto que eu já não consigo tomar conta daquilo porque é demasiado complexo para mim. Agora, eu acho que há aqui uma questão que se calhar que está no meio, e já passo para a Marlene, que é muito daquilo que nós estamos aqui a discutir tem que ver com... É necessária alguma literacia de IA, porque não basta chegar à IA e fazer uma pergunta, retirar o conteúdo e ir embora. A IA não é um Google, é um sistema de diálogo. Eu tenho que dialogar com ela durante vários ciclos de comunicação para que ao final de algum tempo aquilo faça algum sentido para aquilo que eu estou a tentar construir. E isso é uma coisa que nós vamos ter que trabalhar com os nossos alunos e nas nossas empresas, em todo o lado.
1: A propósito de trabalhar com os nossos alunos, dava aqui outra ideia, que é a questão da formação profissional, que vai ser necessária para lidar com tudo isto. Que profissões já vão ser necessárias no futuro e como é que nós nos estamos a preparar, ou estamos a preparar quem vem a seguir, para lidar com estas dificuldades e com estas novas enfim, formas de fazer. Professora Marlene.
2: Bom, pegando um bocadinho aqui na conversa e relacionando com o que estávamos a dizer, de facto, eu acho que o que estamos a observar, acho que era o Isaac Asimov que dizia a certa altura que a ciência gera conhecimento antes de nós conseguirmos gerar sabedoria, não é? Ou uma coisa assim do género, não sei se era exatamente assim. E na verdade, mesmo ao nível da formação, nós ainda estamos a experimentar. Uma coisa, há uma direção que me parece mais ou menos inequívoca, que é esta ideia de termos que investir mais em modelos de atualização mais curtos e mais continuados. A própria Universidade de Aveiro já fez algum caminho nesse sentido, as universidades europeias também, porque há, de facto, uma velocidade de mudança grande. E, portanto, há aqui modelos de atualização que vão ter que também ser acelerados e, se calhar, mais granulares, não é? É curioso que, há uns anos atrás, no contexto da Observação de Emprego, quando procurávamos quais eram as profissões do futuro, já em alguns contextos nos respondiam que, se calhar, já não se conseguia falar em profissões, mas sim em funções. E o que é isto de uma profissão, não é? Será que nós, no futuro, vamos ter um conjunto de áreas funcionais que são mais ou menos transversais a várias áreas profissionais e depois outras especializações? Eu acho que vamos assistir a uma mudança naquilo que é uma profissão e naquilo que é uma função, ou pelo menos na maneira como a lemos. E, portanto, a esse nível, ao nível da formação técnica, acho que vamos assistir a isso e a essa formação mais granular, mais entregue à medida que o percurso profissional cada um vai evoluindo. Depois há esta outra parte que tem a ver com a tomada de decisão. De facto, aquilo que estávamos a dizer é verdade. O facto de nós aumentarmos muito a quantidade de informação que temos disponível, à partida, e se formos aos economistas clássicos, não é? Isso aumentaria a nossa capacidade de tomada de decisão. Aliás, os economistas até achavam que trabalhávamos com informação perfeita nos modelos iniciais, não é? O que não era verdade. Há toda uma parte de tomada de decisão que é profundamente humana e até emocional, não é? Como temos observado. Portanto, ao nível daquilo que estamos a fazer da formação, estamos a evoluir nesse sentido, a entregar coisas mais granulares, mais pequenas, mais à medida, e provavelmente cada vez mais em colaboração, ou uma colaboração mais estreita, com o próprio mercado de trabalho e com as empresas. O diálogo no estado da empresa também vamos ter que continuar a estreitar, porque a capacidade de respondermos assim o exige cada vez mais, não é? Nós temos ainda calendários um bocadinho diferentes naquilo que são os modelos de formação no ensino superior, em termos de acreditações, etc. E provavelmente vamos ter que encontrar alguns pontos de flexibilidade a esse nível para algumas áreas, não é? Que não sejam de formação base.
3: Mas neste momento este fascínio, não é, pelas tecnologias pode estar-nos a levar a muitos erros.
2: Sim, o fascínio é uma coisa boa, não é? Faz-nos. E alguns dos erros vamos ter que os cometer, não é?
3: Sim. Para aprender.
2: Para aprender. Mas é curioso aquilo que dizia, porque não só tem que haver algum discernimento na aceitação e na correção e na validação das decisões ou dos outputs que os algoritmos nos entregam, mas há, e

0: E na área da gestão industrial, onde eu trabalho mais, há muitas vezes muitas decisões que nós tomamos, imaginem mesmo antes da IA, que por muito válidas que sejam, nós temos que as conseguir comunicar e envolver uma equipa para depois executar. Portanto, temos que envolver o comportamento humano, a emoção, a motivação para depois executar, por muito acertado que esteja. E portanto, uma decisão que não se compreende e que não se explica e que não é apropriada para uma equipa, às vezes pode ter graves debilidades em levar uma mudança concreta, não é? Num contexto de trabalho ou num contexto social. E portanto, eu acho que alguns dos erros que podiam estar associados a seguirmos algumas das decisões rapidamente poderão ser evitados e estão a ser evitados em alguns contextos se não perdemos esse discernimento, porque nós não queremos só decisão, muitas vezes queremos o próprio processo de tomada de decisão e de comunicação que é transformador e que leva a equipa ou a empresa para onde nós queremos. Portanto, não é só carregar no botão, como dizia, não é? E em contexto de equipa vamos notar essa resistência que nos vai obrigar a explicar, a desdobrar essa decisão em consequências, em critérios, não é?
1: Não. Só acrescentar aqui uma coisa, porque aquilo que está à base do deslumbramento, obviamente todos nós estamos deslumbrados com isto, mas também há aqui uma outra questão que me preocupa um bocado. Esse deslumbramento não está a acontecer apenas connosco, está a acontecer com ao nível de quem realmente manda nas empresas, quem chefia as empresas, muito também porque há uma pressão enorme de todos os quadrantes, uma pressão enorme das empresas que estão a produzir a IA e que precisam desesperadamente de investimento e por isso tem que vender a IA com muito mais do que aquilo que ela é e que ela é capaz de fazer, dizendo que ela já está ao nível de pessoas com doutoramento e tudo mais, mas depois isso está a ser vertido ao nível do trabalho e da economia, como a IA é fundamental, todos têm que utilizar, não interessa como, interessa utilizar porque isto vai ganhar. E isso está a criar pressões e distorções que a mim me preocupam um bocado, porque criam pressões sobre as pessoas que depois não sabem como utilizar, porque também não têm formação para isso e porque também não há processos anteriores que sirvam de exemplo de como é que nós podemos implementar da melhor forma, mas cria pressões porque quem está acima acha que é preciso sempre mais e mais e mais. Porquê? Porque tem que apresentar resultados de ganho. E depois aquilo está a entrar e não estão a aparecer os ganhos tremendos. Ou seja, os vários estudos não estão a mostrar ganhos de dois dígitos. Estão a mostrar alguns ganhos de 1, 2% aqui e ali. Mas depois não há aquilo que as empresas de IA vendem, que isto é a revolução industrial, que isto muda o mundo. E entretanto ficamos todos aqui um bocado a fazer pressão uns sobre os outros. Mas vamos ter que aprender a lidar com isto.
2: A professora Marlene, há pouco abordou isso um pouco de uma forma mais genérica, mas há alguns exemplos, por exemplo, de formação a este nível dentro da universidade que podemos aqui apontar? Conhece assim algum caso que se esteja de formação ou não propriamente novos ciclos de estudos, mas se calhar disciplinas, unidades curriculares dentro de ciclos de estudos já existentes? Quero apontar algum exemplo que...
0: Bom, dentro da universidade, ou seja, temos experiências que temos vindo a fazer ao nível de formações mais curtas, e isso já tem há alguns anos, não só ao nível das ofertas medico-credenciais que a universidade tem, mas já há algum tempo que a universidade desenhou um modelo em que permitia a qualquer aluno de qualquer área de formação adicionar ao seu plano de estudos 2 unidades curriculares por ano, penso eu, daquilo que entendesse, sujeito às limitações logísticas, não é? Se nós tivéssemos agora 2.000 alunos a quererem estudar a minha disciplina, ou disciplina de música, ou o que fosse, não cabiam lá todos. Pronto. Mas essa flexibilidade foi um primeiro passo no sentido de perceber esta granularidade da formação. Depois, ao nível das tecnologias de IA, começam a aparecer quer formações dedicadas, quer cursos dedicados, quer, sobretudo, algumas formações avulso, ou seja, que podem ser integradas como módulos dentro de unidades curriculares sobre o uso de prompts e como lidar com a informação e até como lidar com a informação menos fidedigna, não é? Alguma validação. Portanto, começa a entrar em algumas disciplinas a possibilidade de termos esses módulos que são oferecidos para alguns colegas na universidade que o estão a fazer.
3: E a questão também dos estudantes poderem usar ferramentas de inteligência artificial, não é? Também há essa possibilidade dada pela universidade. o que também ajuda a que vão contactando mais cedo com as mesmas.
0: Sim, ou seja, já existem algumas instruções, inclusive o importante é que se faça sempre a atribuição e o disclaimer daquilo que foi usado, mas a verdade é que há um conjunto de ferramentas que, se calhar, daqui a 5 anos nos vão parecer tão naturais como o corretor automático do Word, não é? E, portanto, estão a entrar progressivamente, é incontornável, não é? Nós não podemos ignorar a sua presença. Neste momento, desde que haja uma atribuição e uma explicação daquilo que a ferramenta fez, nós já estamos a admitir isso nos trabalhos, não é? E estamos todos a crescer, não é? A mesma coisa nas publicações académicas, quando enviamos artigos para conferências e para journals, também nos é pedido que expliquemos essa atribuição, não é? O que é que, em que medida é que trabalhamos em conjunto, como dizia há bocadinho Nelson, com esse nosso coautor que nos ajudou a pensar ou a estruturar, não é?
3: São novos desafios, não é, que se colocam também no cenário académico.
1: No cenário académico, eu estava a pensar no cenário académico e não só, estava a pensar mesmo ao nível do trabalho, que é onde acontece uma coisa que está a acontecer com os estudantes e que neste momento nós falamos muito da equidade, mas a IA vai levantar um conjunto de desigualdades. E uma delas é que nós neste momento temos trabalhadores / estudantes que pagam licenças deste software para poder fazer melhor o seu trabalho, porque as licenças pagas permitem-lhes acesso a uma componente que é a memória, que permite acelerar muito a forma de trabalhar. E nem todos os alunos têm acesso a isso. Os alunos estão a usar algumas ferramentas que a UA disponibiliza, por exemplo, o IAEDU, mas que tem limitações a esse nível. Mas, inclusive, pessoas que trabalham no seu trabalho no dia-a-dia, provavelmente, sei de vários casos em que as pessoas pagam a sua própria licença para fazer o seu trabalho na empresa. Isto é um bocado estranho, não é? Em que a pessoa compra um software para poder fazer melhor o seu trabalho quando isso devia ser providenciado pela empresa. Mas são tudo questões que estão a acontecer porque temos muito pouco tempo. Vamos ter que encontrar uma forma. As próprias universidades vão ter que encontrar uma estabilização do uso destas plataformas. Há os problemas também da privacidade dos dados e do uso dos dados, que é altamente problemático nas empresas e aqui. Ou seja, um estudante ou um professor coloca um exame lá dentro com o nome do aluno. Isso é problemático. Uma empresa, alguém que coloca um balanço de um banco dentro de uma ferramenta destas, e essa informação circula. São tudo questões que estão a ser altamente discutidas em vários fóruns. Não há propriamente soluções imediatas, porque as próprias empresas que oferecem estas soluções, elas próprias não estão estabilizadas. E por isso estamos todos a tentar aprender a lidar com isto. É um bocado como quando a internet apareceu em 93, 95, não é? Aquilo era tudo um mundo novo, fantástico, e a gente ia apalpando e vendo, se calhar é por aqui, se calhar é por ali. Só que foi muito mais devagarinho. Isto agora está sempre depressa. De repente, quer dizer, isto surgiu e já todos querem que nós utilizemos isto como saibamos andar de moto ou de carro há 20 anos. E não sabemos.
2: Não sei se vocês têm alguma informação sobre o que é que está a passar nas empresas da região a este nível, se já há algumas empresas assim mais avançadas aqui na região, que em alguns setores.
0: Nós temos tido algum contacto com as empresas e mesmo alguns alunos de mestrado que têm vindo a fazer alguns trabalhos de identificação da maturidade, da adoção destas coisas, quer em Portugal, quer noutros contextos europeus, de alunos internacionais que temos. E de facto há aqui um conjunto de camadas de como em qualquer contexto de inovação, há um conjunto de tecnologias que são de mais rápida adoção, ao nível da automatização de tarefas mais rotineiras, etc., e baseadas no fundo em produtos já existentes no mercado e há empresas já a entregarem essas soluções, mas ao nível da transformação mais profunda dos processos, porque não é só fazer a mesma coisa com esta tecnologia para fazer mais depressa. Estas tecnologias, como outras no passado, permitem-nos modificar o processo, não é? Modificar quem é a responsabilidade do trabalhador, da máquina, como é que as várias etapas se articulam. Aí a mudança é um bocadinho mais lenta, portanto vamos por fases. O que estamos a ver é que as tecnologias básicas de automação de tarefas, etc., estão mais rápidas. Ao nível dos agentes, de utilizar agentes para apoio no serviço ao cliente, também já há alguma densidade da opção, mas ao nível da mudança mais profunda da própria organização da produção, ainda não há muitas evidências aqui, não é? Portanto, vamos por fases, não é?
3: Portanto, temos aqui em mãos uma série de desafios, não é, para o futuro neste campo do trabalho e também da formação, não é, do ensino.
2: Ponto final neste podcast UA, desta vez sobre futuro do trabalho, com Nelson Zagal, Marlene Amorim. Muito obrigado.
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Bem-vindos a mais uma edição de Informação. Fim de semana, depois da Semana do Ambiente, Aveiro abre a Semana da Educação. Educação, Tecnologia e Bem-Estar, o mote para a reflexão sobre o futuro na educação. Iniciativa decorre entre os dias 8 e 12 de junho. Em reflexão sobre os desafios mais atuais, desafios prioritários no domínio da educação. Ao longo da semana, cada dia com temática específica. O primeiro, esta segunda-feira, dia 8, tem como tema Educação que Liga Escola, Cidade e Comunidade. Marca o arranque desta semana e a sessão de abertura às 14h30 no Museu de Santa Joana contará com intervenções do autarca de Aveiro, Luís Souto Miranda, e do secretário adjunto e da Educação, Alexandre Homem Cristo, a partir das 3 mesas redondas de abertura sobre intervenções e competências da Educação Municipal e uma mesa redonda sobre o papel dos municípios na educação do século XXI. Programação completa, detalhada, em terranova.pt. Uma semana depois da vitória do Ovarense sobre o Espinho na Taça Distrital de Aveiro, as equipas reencontram-se este domingo em Fiães na Supertaça. Jogo assinala o final da época desportiva, oportunidade para a equipa de Espinho tentar ainda um troféu esta temporada. Formação liderada por Fernando Pereira não conseguiu manter-se na luta pela subida aos nacionais. Acabou também por perder a final da taça. Quanto ao Ovarense, tenta o triplete, tenta conquistar a terceira competição. O Gafanha apresenta este domingo a 10ª edição do torneio Gafanha Cup. O evento está marcado para as 4 da tarde no Navio Museu Santo André, no Jardim Odinô. O Gafanha Cup é um torneio municipal, tem projeção nacional, é organizado pelas secções de futebol e futsal do Gafanha, com a participação de vários escalões desportivos. São esperados 2.200 atletas, 115 equipas, em representação de 50 clubes nesta 10ª edição, agendada para o final do mês de junho. A Associação Osílhavos celebra este domingo o 49º aniversário em São Solene, com distinções e convívio. O evento vai incluir a cerimónia de entrega de emblemas em prata aos associados com 25 anos de filiação e entrega de diplomas de mérito aos atletas. É também momento para a 31ª edição da entrega de lemos do ano. O Clube de Ilhavo distingue figuras de vários setores da atividade. Na literatura, leme para Paulo Fidalgo. Na fotografia, será João Parracho o distinguido. O leme do teatro é para Susana Melo e o da música para Maria João Balseiro. Paulo Costa, antigo vereador da Câmara de Ilhavo e investigador na área do turismo, recebe o leme de mérito universitário e investigação. João Gonçalo Vidal, o de novos valores. E a secção de basquetebol do Gafanha recebe o leme do desporto. Depois, há 5 instituições reconhecidas pelo seu trabalho. A Música Nova, pelos 125 anos. A Cerce Ave, nos 50 anos. A Associação de Solidariedade da Gafanha do Carmo. A Confraria Camoniana de Ilhavo e o Grupo de Jovens da Torre, pelos 25 anos. Recebem também o leme das instituições por datas históricas. Festa este domingo às 18 horas na sede do clube, em Ilhavo. A fechar as comemorações, no dia 14 de junho, haverá romagem ao cemitério. Cacia, em fim de semana de Romaria à Moda Antiga. O evento está marcado para a tarde deste domingo, a partir das 3, no Jardim da Casa do Povo. É um espaço que apresenta a recriação de romarias de finais do século XIX e início do século XX. É organizado pelo Grupo Folclórico da Casa do Povo de Cacia. Estima acolher 200 participantes, público interessado na preservação da cultura tradicional popular. É uma iniciativa que conta com figuras da época, um espaço que vai também permitir um festival de folclore, participações do Rancho Folclórico de Zebreiros, Rancho Folclórico Ceifeiros e Campinos da Zambuja, e Rancho Folclórico Luz dos Candeeiros, ainda o Rancho Folclórico da Casa do Povo de Cacia e a Escola de Etnografia da Casa do Povo de Cacia, uma tarde dedicada à etnografia.

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2: 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A organização aguarda pela presença dos ouvintes da Rádio Terra Nova.
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1: 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Bom dia com Terra Nova, são 8 horas.

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4: 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Terra Nova, bom dia, são 8:30.

Bem-vindos a mais uma edição de Informação. Fim de semana, depois da Semana do Ambiente, Aveiro abre a Semana da Educação. Educação, Tecnologia e Bem-Estar, o mote para a reflexão sobre o futuro na educação. Iniciativa decorre entre os dias 8 e 12 de junho. A reflexão sobre os desafios mais atuais, desafios prioritários no domínio da educação. Ao longo da semana, cada dia com temática específica. O primeiro, esta segunda-feira, dia 8, tem como tema Educação que Liga Escola, Cidade e Comunidade. Marca o arranque desta semana e a sessão de abertura às 14h30 no Museu de Santa Joana contará com intervenções do autarca de Aveiro, Luís Souto Miranda, e do secretário adjunto e da Educação, Alexandre Homem Cristo, a partir das 3 mesas redondas de abertura sobre intervenções e competências da Educação Municipal e uma mesa redonda sobre o papel dos municípios na educação do século XXI. Programação completa, detalhada, em terranova.pt. Uma semana depois da vitória do Ovarense sobre o Espinho na Taça Distrital de Aveiro, as equipas reencontram-se este domingo em Fiães na Supertaça. Jogo assinala o final da época desportiva, oportunidade para a equipa de Espinho tentar ainda um troféu esta temporada. Formação liderada por Fernando Pereira não conseguiu manter-se na luta pela subida aos nacionais, acabou também por perder a final da taça. Quanto ao Ovarense, tenta o triplete, tenta conquistar a terceira competição. O Gafanha apresenta este domingo a 10ª edição do torneio Gafanha Cup. O evento está marcado para as 4 da tarde no Navio Museu Santo André, no Jardim Odinô. O Gafanha Cup é um torneio municipal, tem projeção nacional, é organizado pelas secções de futebol e futsal do Gafanha, com a participação de vários escalões desportivos. São esperados 2.200 atletas, 115 equipas, em representação de 50 clubes nesta 10ª edição, agendada para o final do mês de junho. A Associação Osílhavos celebra este domingo o 49º aniversário em São Solene, com distinções e convívio. O evento vai incluir a cerimónia de entrega de emblemas em prata aos associados com 25 anos de filiação e entrega de diplomas de mérito aos atletas. É também momento para a 31ª edição da entrega de lemos do ano. O Clube de Ilhavo distingue figuras de vários setores de atividade. Na literatura, leme para Paulo Fidalgo. Na fotografia, será João Parracho o distinguido. O leme do teatro é para Susana Melo e o da música para Maria João Balseiro. Paulo Costa, antigo vereador da Câmara de Ilhavo e investigador na área do turismo, recebe o leme de mérito universitário e investigação. João Gonçalo Vidal, o de novos valores. E a secção de basquetebol do Gafanha recebe o leme do desporto. Depois, há 5 instituições reconhecidas pelo seu trabalho. A Música Nova, pelos 125 anos. A Cerce Ave, nos 50 anos. A Associação de Solidariedade da Gafanha do Carmo. A Confraria Camoniana de Ilhavo e o Grupo de Jovens da Torre, pelos 25 anos, recebem também o leme das instituições por datas históricas. Festa este domingo às 18 horas na sede do clube, em Ilhavo. A fechar as comemorações, no dia 14 de junho, haverá romagem ao cemitério. Cacia, em fim de semana de Romaria à Moda Antiga, o evento está marcado para a tarde deste domingo, a partir das 3, no Jardim da Casa do Povo. É um espaço que apresenta a recriação de Romarias de finais do século XIX e início do século XX. É organizado pelo Grupo Folclórico da Casa do Povo de Cacia. Estima acolher 200 participantes, público interessado na preservação da cultura tradicional popular. É uma iniciativa que conta com figuras de época, um espaço que vai também permitir um festival de folclore, participações do Rancho Folclórico de Zebreiros, Rancho Folclórico Ceifeiros e Campinos da Zambuja, e Rancho Folclórico Luz dos Candeeiros, ainda o Rancho Folclórico da Casa do Povo de Cacia e a Escola de Etnografia da Casa do Povo de Cacia, uma tarde dedicada à etnografia.

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5: Terra Nova, bom dia, são 9:30.

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1: 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Bom dia, são 10 horas.
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2: Nova, boa tarde, é meio-dia.
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Bem-vindos a mais uma edição de Informação. Fim de semana, depois da Semana do Ambiente, Aveiro abre a Semana da Educação. Educação, Tecnologia e Bem-Estar, o mote para a reflexão sobre o futuro na educação. Iniciativa decorre entre os dias 8 e 12 de junho. Em reflexão sobre os desafios mais atuais, desafios prioritários no domínio da educação. Ao longo da semana, cada dia com temática específica. O primeiro, esta segunda-feira, dia 8, tem como tema Educação que liga escola, cidade e comunidade. Marca o arranque desta semana e a sessão de abertura às 14h30 no Museu de Santa Joana. Contará com intervenções do autarca de Aveiro, Luís Souto Miranda, e do secretário adjunto e da Educação, Alexandre Homem Cristo, a partir das 3 mesas redondas de abertura sobre intervenções e competências da Educação Municipal e uma mesa redonda sobre o papel dos municípios na educação do século XXI. Programação completa, detalhada, em terranova.pt. Uma semana depois da vitória do Ovarense sobre o Espinho na Taça Distrital de Aveiro, as equipas reencontram-se este domingo em Fiães na Supertaça. Jogo assinala o final de época desportiva, oportunidade para a equipa de Espinho tentar ainda um troféu esta temporada. Formação liderada por Fernando Pereira não conseguiu manter-se na luta pela subida aos nacionais, acabou também por perder a final da taça. Quanto ao Ovarense, tenta o triplete, tenta conquistar a terceira competição. O Gafanha apresenta este domingo a 10ª edição do torneio Gafanha Cup. O evento está marcado para as 4 da tarde no Navio Museu Santo André, no Jardim Odinô. O Gafanha Cup é um torneio municipal, tem projeção nacional, é organizado pelas secções de futebol e futsal do Gafanha, com a participação de vários escalões desportivos. São esperados 2.200 atletas, 115 equipas, em representação de 50 clubes nesta 10ª edição, agendada para o final do mês de junho. A Associação Osílhavos celebra este domingo o 49º aniversário em São Solene, com distinções e convívio. O evento vai incluir a cerimónia de entrega de emblemas em prata aos associados com 25 anos de filiação e entrega de diplomas de mérito aos atletas. É também momento para a 31ª edição da entrega de lemos do ano. O Clube de Ilhavo distingue figuras de vários setores de atividade. Na literatura, leme para Paulo Fidalgo. Na fotografia, será João Parracho o distinguido. O leme do teatro é para Susana Melo e o da música para Maria João Balseiro. Paulo Costa, antigo vereador da Câmara de Ilhavo e investigador na área do turismo, recebe o leme de mérito universitário e investigação. João Gonçalo Vidal, o de novos valores. E a secção de basquetebol do Gafanha recebe o leme do desporto. Depois, há 5 instituições reconhecidas pelo seu trabalho. A Música Nova, pelos 125 anos. A CERSIAVE, nos 50 anos. A Associação de Solidariedade da Gafanha do Carmo. A Confraria Camoniana de Ilhavo e o Grupo de Jovens da Torre, pelos 25 anos, recebem também o leme das instituições por datas históricas. Festa este domingo às 18 horas na sede do clube, em Ilhavo. A fechar as comemorações, no dia 14 de junho, haverá romagem ao cemitério. Cacia, em fim de semana de Romaria à Moda Antiga, o evento está marcado para a tarde deste domingo, a partir das 3, no Jardim da Casa do Povo. É um espaço que apresenta a recriação de romarias de finais do século XIX e início do século XX. É organizado pelo Grupo Folclórico da Casa do Povo de Cacia. Estima acolher 200 participantes, público interessado na preservação da cultura tradicional popular. É uma iniciativa que conta com figuras da época, um espaço que vai também permitir um festival de folclore, participações do Rancho Folclórico de Zebreiros, Rancho Folclórico Ceifeiros e Campinos da Zambuja, e Rancho Folclórico Luz dos Candeeiros, ainda o Rancho Folclórico da Casa do Povo de Cacia e a Escola de Etnografia da Casa do Povo de Cacia, uma tarde dedicada à etnografia popular.

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3: Bem-vindos ao Conversas desta semana. Escolhemos para convidado deste programa José Neves Coelho, é o presidente da Associação de Futebol de Aveiro, época desportiva a terminar e nos últimos dias são inúmeras as notícias em torno de campeões distritais, vencedores de taças distritais, as provas estão mesmo na fase final e há um presidente da Associação de Futebol que tem também pela frente daqui a pouco um Mundial, seguramente como espectador, como dirigente desportivo que gosta de acompanhar estas coisas e do que ouvimos desse futebol, o grande elogio, eu ouvia isso este fim de semana de alguém que estava a ver um jogo de formação que dizia é um fenómeno Portugal com os seus 10 milhões conseguir o que consegue e os jogadores que consegue e que meteu agora, por exemplo, na final da Liga dos Campeões como vencedores, mas começa tudo aqui, dizia essa pessoa, começa tudo no campo de futebol distrital. Há esse conforto, José Neves Coelho, de saber que se trabalha, mas de que há uma indústria que é das mais competitivas do mundo num pequeno país.
4: Muito boa tarde a todos os ouvintes. Retomando as suas palavras, efetivamente é isso mesmo. É na base que as coisas começam, a pirâmide tem a sua base, como é evidente, e as associações fazem parte dela. E aí começam, e é onde viemos, acabamos por encontrar os nossos atuais campeões, os campeões do futuro, são trabalhados nestas 22 associações que existem na Federação Portuguesa de Futebol, e é daí que tiramos, como é evidente, os dividendos posteriormente. Atualmente, e não querendo esconder, nós, a Federação tem neste momento, para além do futebol, do futsal, tem modalidades, tem o futebol de praia, em todas elas somos campeões do mundo, fomos campeões do mundo, somos campeões da Europa. Recentemente temos um exemplo dos quais 5 desses atletas são oriundos aqui de Aveiro, que é o Sub-17, campeões do mundo e campeões da Europa, a mesma equipa, o que faz com que possamos efetivamente acreditar que o nosso trabalho acaba por ser um trabalho extremamente importante e positivo, e é por isso que
3: ou seja, estamos a dizer que todas são importantes, claramente são todas importantes, mas há umas mais importantes que outras em função da sua dimensão. E esta é uma das mais importantes do país. Há também esta consciência.
4: Exatamente, exatamente. E também a dimensão é importante, o número de atletas que temos, da própria associação em si, dos seus elementos, como é evidente, porque as suas equipas é que fazem depois, posteriormente, a que nos dão a razão de ser e a razão de existir. Eu diria mesmo que a Associação de Aveiro, neste momento, sendo a quarta associação do país, após Porto, Lisboa e Braga, nesta ordem, está praticamente com 21 mil atletas, andamos nos 20.800 neste momento, e reconhecemos que ainda há um caminho para fazer, mas de cada vez mais é mais difícil. O crescimento faz-se de uma forma sustentada, o que é muito importante para nós também.
3: Tem-se alargado com o futebol feminino, também há esta dimensão nova, que, ou melhor, não sendo nova, parece que nos últimos anos tem vindo em crescendo.
4: É esse nicho de atletas que temos que começar a tentar descobrir ainda mais, porque há muito mais a fazer no futebol feminino. Já estamos a crescer muito, efetivamente. Nesta época atual crescemos 8,5%, não chegou aos 9%, mas estamos a crescer de uma forma regular, uma forma certa. Sabemos perfeitamente que há problemas neste momento, principalmente nas infraestruturas dos clubes, que só não têm mais feminino porque, efetivamente, não têm espaço para as nossas jovens atletas, o que é claramente uma pena, porque o futebol feminino já tem um perfume muito especial.
3: Por aí alguma boa notícia, ou expectativa de uma boa notícia por parte da Federação, por exemplo, ao nível dessa questão da qualificação de estruturas, de novos campos? A Federação tem incentivado, não é? Com participa, ou pelo menos tem um programa que incentiva muitas vezes essa tarefa de investir, mas quando um relvado custa 150, 170, 180, 200 mil euros, os 50, 60 mil criam ali um gap que normalmente as câmaras vão tentando alavancar.
4: Exatamente.
3: Há aqui alguma expectativa de que isto possa ganhar músculo no futuro?
4: Esta época, o orçamento da nossa federação, que vai ser publicamente anunciado brevemente, já tem uma parte importante para o futebol feminino. Leva a crer que haverá, no mínimo, ou pelo menos aquilo que estão a pensar, são 22 milhões de euros para investir no futebol feminino, mas sabemos perfeitamente que este investimento não vai começar da base, infelizmente começa pelo topo, o que é um bocadinho contraditório, ou pelo menos não vai ao encontro da nossa vontade. Nós queríamos muito mais rapidamente que começasse na base, independentemente de haver uma parte desses valores que vão ser distribuídos à base, e já começa neste momento com a participação nos seguros, uma parte dos seguros também, e outras situações que vão sucedendo ao longo da época, mas sabemos perfeitamente que o futebol feminino neste momento é o foco principal da Federação Portuguesa de Futebol.
3: Esse investimento provavelmente também é associado à questão das condições no topo, pela imagem que se passa do futebol feminino em Portugal.
4: Exatamente.
3: Há uma grande discrepância ainda entre clubes. Recordávamos aqui há não muito tempo que o clube da Albergaria, por estar na primeira divisão, tinha que ir fazer os seus jogos a Cesar, pela imposição dos relevados naturais. Portanto, há aqui questões que não são ainda normalizáveis, digamos assim, porque são muitas realidades diferentes.
4: E o futebol feminino tem esse problema neste momento. Continuamos, foi reduzido drasticamente o número de equipas a nível do topo, do campeonato BPI, são 10 atualmente. Infelizmente, para nós, já ver, perdemos no início do campeonato, perdemos a Albergaria, disputou a Liguilha para a subida novamente e não foram felizes. Quem viu os dois jogos sabe perfeitamente que tiveram oportunidades para marcar e ganhar os jogos.
3: Perderam 1-0 na Madeira, empataram
4: 0-0 aqui em Albergaria, e continuamos a sofrer esse problema. Não conseguimos o campeonato do BPI.
3: E também foi um ano em que o Porto apareceu pelo meio a disputar a segunda divisão.
4: E que entrou diretamente quando poderíamos ser nós, efetivamente. Nós, quando falo nós, falo a nossa equipa de Aveiro, que é o Albergaria neste caso, que é a única que estava na divisão em que está. Vão continuar a trabalhar, evidente, mas a obrigação do relevado natural continua a ser uma imposição.
3: E aí entram as tais questões das diferentes velocidades dos municípios, do país, dos clubes, das suas capacidades. Mas também há esta novidade, não é? Que é os grandes cada vez mais interessados no futebol feminino. E viemos ali na segunda divisão nomes como o Famalicão, o Gil Vicente. Portanto, os clubes estão a vir a este jogo. O Beira-Mar entrou também nisto.
4: Não, há mais o Feirense, há Ponte Vagos, há várias equipas neste momento, mesmo em crescendo, a nível da Aveiro, o futebol feminino está em crescendo. E é uma pena que efetivamente não consigamos ficar no campeonato da BPI, que é a primeira divisão, o que para nós seria uma locomotiva se isso acontecesse.
3: Esse vazio não acontece, digamos assim, no futebol masculino, muito à conta do Arouca, que continua a demonstrar a sua resiliência lá na Serra da Freita e vai resistindo, mas depois fica aqui esta noção de que os restantes clubes não estão a conseguir dar esse salto. Porquê? É uma questão de investimento?
4: Eu penso que não é uma questão de investimento, e vou começar porque, bom, temos o Arouca, que é claramente, eu diria mesmo, é uma empresa familiar, tem demonstrado uma resiliência tremenda, consegue estar onde está, continua a ser um dos grandes da nossa primeira divisão.
3: Deve-o a Carlos Pinho.
4: Exatamente, e o filho que compõe esta sociedade e que tem trabalhado muito bem. Temos o Feirense também, que tem trabalhado muito bem, e que esteve, pronto, bem colocado. Temos o Lourosa também, que chegou neste momento. Infelizmente perdemos o Oliveirense, que veio para a Liga 3 e que simultaneamente empurrou também a São Joanense para o Campeonato de Portugal, que deixou a Liga 3. Isto são coisas que acabam por ter alguma influência no nosso crescimento da própria associação, porque aqueles valores que se geralmente utilizam para tentar focar e tentar incentivar todos aqueles que vêm para trás, acabam por se perder um bocadinho. Estou consciente que mesmo assim o nosso futebol em Aveiro está muito, muito consistente. Está muito consistente, continua-se a trabalhar muito bem, principalmente na base, digo eu, cada vez mais, e prova disso é a certificação, que tem sido uma prova inigualável de parte dos nossos clubes, esforço tremendo na organização, mas isso ressente-se também na própria associação. Já sentimos, já recebemos o clube de uma forma mais organizada. Não é necessário fazer aquilo que se fazia no antigamente, em que quase tínhamos de fazer as coisas internamente. Não, o clube sabe o que quer, o clube faz o que quer, porque a organização que advém da certificação é própria desse crescimento também.
3: Ou seja, a utilização de plataformas digitais, eventualmente, em que tudo funciona de forma muito mais automatizada, ou cada vez mais automatizada, também se refere a isso?
4: Sim, sim, claramente. Até que o clube, de cada vez mais, precisa menos de se deslocar à associação, que a nossa intenção é essa mesmo, é que, confortavelmente, na sede do próprio clube, possam fazer as demarches necessárias para se... fazer as marchas, sabe, para poder estar junto de nós, para poder
3: A digitalização. Aliás, hoje li um artigo, estamos a gravar na antevéspera da emissão do programa, na segunda-feira, dia 1 de junho, e li um artigo até a propósito das tecnologias no futebol, que há muitas empresas que estão a entrar de forma, diria, muito intensiva no futebol, e onde os clubes fazem essa entrada também, e puxando pela tecnologia que as empresas criam, se está a dar aqui uma espécie de uma mini revolução no mundo do futebol. Tudo é analisado, tudo é detalhado, tudo é trabalhado de forma muito científica. O futebol não é só já o instinto no campo, vai muito além disto. Os nossos clubes nesse capítulo como é que estão?
4: Os nossos clubes nesse capítulo estão muito atentos e efetivamente compram plataformas para poder utilizar nesse sentido. E eu falo já das câmaras fixas que estão em movimento, em que eles tiram movimento de jogo, minutos de jogo de cada atleta, movimentação no campo, localização, esforço. Essas câmaras dão-nos quase a resposta, conforme o software que eles compraram, como é evidente, mas há muitos clubes que já se começam a adotar desses elementos para que a parte técnica tenha.
3: Sim, vemos nas laterais dos campos ali um pilarete com uma câmarazinha que faz
4: o movimento
3: com o visionamento. E a partir daí há um detalhe da informação estatística.
4: Eles depois tiram do software, dessa máquina, tiram os elementos que necessitam e que precisam para poder trabalhar também a parte técnica.
3: E os clubes estão a fazer essa progressão?
4: Alguns clubes já começam a trabalhar nesse sentido.
3: Portanto, também aí há bons indicadores.
4: Certo, muito bons. Até que eu diria mesmo que em Aveiro os nossos clubes são excelentemente bem colocados, porque têm técnicos com uma grande valia e que procuram cada vez mais saber e ter junto de si os elementos necessários para produzir de forma consistente.
3: Passamos agora aí por um congresso do futebol no Ixia, creio que também passou por lá como orador. Também se reflete sobre o desporto na nossa região e esse caráter mais académico, mais científico está presente?
4: Sim, o congresso, a associação vinha fazendo esse congresso já há 3 anos consecutivos. Este ano foi o Ixia que tomou a liberdade de o fazer, estivemos associados ao evento também. E é verdade que aquela partilha de ideias e movimentos que tivemos, que foi muito bem preparado pelo Ixia, esteve muito bem preparado o próprio congresso, foi um momento muito especial e onde se tirou ilações muito positivas. Tira-se ilações de conversas, ilações de partilhas, movimentos, situações que são apresentadas que ajudam ao crescimento do nosso futebol.
3: E que é um futebol que vai dos 8 aos 80.
4: Exatamente, são os dois extremos. Temos tudo para enriquecer. Agora, tudo depende daquele que recebe a mensagem, se a deve ou não deve utilizar. Só que efetivamente o Ixia apetrechou e de uma forma consistente o programa, trabalhou muito bem. Tínhamos moderadores de diverso tipo e que, eu digo, foi muito rico. Eu estive o dia todo, foi muito rico para todos nós, aqueles que se interessam pelo futebol.
3: Referia aqui a questão do walking football, que a Federação também tem procurado acarinhar, as associações também vão de alguma forma empurrando os clubes. Há muita gente interessada em dar um chute na bola, mesmo para lá dessa idade, dos 70, 80.
4: Há muitos neste momento. Há muitos. Eu diria mais. O mais surpreendente neste fenómeno são as senhoras. Algumas delas nunca jogaram a bola e, surpreendentemente, aparecem-nos agora muitas senhoras a praticar também. Até que as equipas, pelo menos por obrigação da Federação, têm que ter um misto. Tem que ser um misto. Tem que ser homens e mulheres. E tem corrido muito bem. Nós estamos a crescer novamente. Houve aqui uma passagem menos boa da nossa parte no fim da época passada. Estamos a recuperar, já estamos praticamente com os mesmos números e vamos continuar a crescer com certeza, porque as IPSS, câmaras municipais, equipas também, clubes, estão interessados em pôr essas pessoas a trabalhar. Eu diria mais, é boa da nossa parte no fim da época passada, estamos a recuperar, já estamos praticamente com os mesmos números e vamos continuar a crescer com certeza, porque as IPSS, câmaras municipais, equipas também, clubes, estão interessados em pôr essas pessoas a trabalhar. Eu diria mais, é tão importante que a maior parte dessas

0: e meio, 2 quilómetros feitos, sem quase nos apercebermos. É uma forma de integrarmos uma coisa que para muitos já tinha sido afastada no tempo e que agora voltam, de uma forma diferente, a praticar uma modalidade que toda a gente gosta.
1: Ou seja, em vez de estar em cima de um tapete rolante que não puxa por ninguém, se calhar encontra ali o aliciente necessário para se mexer.
0: Claramente é bem mais completo. Há movimento de braços, há movimento de pernas, há o próprio corpo que se movimenta. Como eu digo, mesmo a caminhar, fazemos ali um exercício muito agradável.
1: Portanto, se olharmos para isto tudo, do futebol ao walking, futebol caminhado, futsal, futebol de praia, em que patamares é que estão estas modalidades na Associação de Futebol de Aveiro?
0: O patamar é simples, nós continuamos com o futebol, que é...
1: Mas estão todas niveladas, ou há umas mais evoluídas, outras
0: não,
1: menos?
0: É assim, há umas que têm muito mais praticantes do que outras, só nesse sentido, porque de resto elas são tratadas de igual forma. Só que, bom, o futebol continua a ser o básico, aquilo que toda a gente quer fazer, aquilo... Depois temos o futsal também, e depois então aí sim, vamos para o... Para o hockey e futebol e, por fim, para o futebol de praia, que é muito mais curto, é um mês de trabalho, é um mês de atividade aos fins de semana, não tem absolutamente nada a ver com o resto, que não há aquela consistência permanente, é sazonal, o que faz com que seja muito mais diminuído no aspecto do número de atletas, mas não deixa de ter o mesmo valor para nós.
1: Enquanto dirigente associativo, olhando para isto e estando a terminar a época, falávamos disso, do corre-corre de final de época, que balanço é que faz nesta altura já aquilo que viveu durante os últimos 10, 11 meses?
0: Eu acho que, bom, quanto a mim e quanto a nossa associação, o balanço é um balanço positivo, como é evidente. Até pelo facto de que, mesmo nos casos, nos jogos, houveram pouco ou praticamente foi insignificante os acidentes ou os incidentes, como lhe quisermos chamar. Não podemos esquecer que faz uma média de 400 jogos por fim de semana, o que faz um número elevadíssimo de jogos, ultrapassa os 10 mil jogos por época, mas mesmo assim, no fundo, acabamos por nos sentir reconfortados. Sabemos que há sempre coisas a melhorar, sabemos que vamos novamente atacar uma nova época e que essa é a própria época que carece de mais alguns ajustes, e digo isto de uma forma muito aberta, porque todos os coordenadores anualmente, eu diria, são 3 vezes por ano, vão reunindo com o nosso corpo técnico para eventualmente limarem situações, para corrigir movimentos, corrigir campeonatos que possam não estar a ser bem ou adequados às necessidades. Tudo isso é trabalhado com todos os coordenadores de todos os clubes com o nosso gabinete técnico. São 3 vezes por ano e eu diria que este ano é um dos anos que tem corrido bem, é um dos anos que tem crescido, não estão os incidentes, há sempre coisas, não se tem manifestado de uma forma muito importante e, como eu diria...
1: Por exemplo, nas questões, e começando pelas questões que normalmente são mais sensíveis e que deixam as pessoas a formatar muitas vezes uma visão do futebol que não é mais positiva, a violência no desporto. O ano foi tranquilo? Houve casos? Alguns episódios?
0: Houveram 2 ou 3 episódios mais violentos do que o normal, que estão a ser tratados, como é evidente, já foram tratados alguns deles a nível disciplinar, e tem a ver um bocadinho pela desigualdade da cor. E isso é inadmissível. Todos nós estamos direito.
1: A questão do racismo entrou de novo aí.
0: Pontualmente aconteceram 3 casos que foram quanto a mim, mais significativos.
1: Houve
0: foram tratados.
1: Que foi no Fermentelos Pampilhosa, que há uma equipa que sai de campo.
0: Exatamente, que foi o Pampilhosa que saiu de campo na altura por essa incidência. Houve também uma imacira de Sarres e houve mais um a nível de formação no futsal. Mas é assim, são situações pontuais e que por vezes eu chego a pensar que não é uma questão de racismo. É para ser aquele momento incontrolável da parte de um dos atletas que tem um comportamento que não é o mais adequado e que vai ferir na dignidade de um outro atleta que acaba por ser manifestamente afetado pelo assunto.
1: Deixa-me perguntar já agora esse propósito, porque estive a ler ontem ou hoje que a FIFA está a preparar no Mundial uma série de novidades em termos de arbitragem. Essa é uma delas, a questão do falar com a mão à frente da boca. Isso é algo que passa também para a esfera do futebol em Portugal, da Federação, das associações, ou é algo que não vão tão longe nisto, nas mudanças que vão ser introduzidas agora?
0: Isto é assim, é uma questão...
1: Porque vai haver questões também em relação ao tempo de jogo, para fugir aos tempos mortos, para não facilitar o antijogo, digamos assim, limitando tempos para o pontapé de baliza, para os lançamentos laterais. Isso é execuível no futebol distrital?
0: Tudo é execuível. O princípio é simples. Estamos a tratar de um campeonato do mundo, que é da FIFA. Em Portugal, na Europa, estamos a UEFA.

0: são situações diferentes, mesmo sabendo que a arbitragem em si tem um impacto muito importante em qualquer uma das partes. Estou convencido que aquilo que vai ser utilizado neste momento na FIFA e no Campeonato do Mundo é quase como uma experiência. Aquilo que for efetivamente utilizado ou reutilizado e que seja valorizado
1: vai cá chegar.
0: Facilmente se espalha pelos restantes.
1: Vai cá chegar.
0: Chegando à UEFA, chega à Federação e chega às associações.
1: Do que já vai vendo, acha que os caminhos que estão a ser seguidos fazem sentido?
0: Ah, bem, o problema aqui é que cada vez mais queremos simplificar as coisas. Queremos simplificar, mas não é tão fácil como isso. Porque de um lado temos a magia do condutor de homens, que também tem os seus apetrechos, tem as suas vantagens com toda a modernidade que existe neste momento. Do outro lado temos uma lei de jogo que tenta fazer com que as coisas sejam mais simples e mais rápidas. Mas há sempre uma contrapartida de um lado para bloquear a outra. Sabendo que quanto mais esclarecemos, quanto mais for claro, melhor será, como é evidente, para o desporto.
1: Além da questão da violência, que já falámos, outras questões que tenham sido sensíveis ao longo da época e que possam vir a suscitar aí alterações ou mudanças no futuro, nos quadros competitivos, por exemplo?
0: Bom, não tem havido...
1: Sei que vai haver mais um escalão no Júniors, não é? Creio.
0: Não é que possa haver mais um escalão. Os Júniors começaram a falar de mais um escalão e nós não vimos qualquer intenção no escalão. Há três escalões já nos Júniors. Não vai abrir para o quarto escalão de certeza absoluta.
1: Há a elite e há a honra.
0: E há a primeira divisão, já existe. Neste momento já existe, que são três séries. E nós crescemos de uma forma muito rápida em Júniors, o que é muito bom, porque era o escalão onde tínhamos mais dificuldades em retenção. O problema das universidades, a saída de um lado e para o outro, e acabámos por... Crescemos nos Júniors, temos a elite, que é o escalão máximo e que dá direito à subida ao nacional.
1: Ganhou a Rifanense este
0: exatamente,
1: fim de semana.
0: Exatamente, acabou por ganhar o Vista Alegre e subiu consequentemente ao nacional. Temos os sub-17, logo a seguir, que também, e depois temos os jogos. Todos eles, todos estes, os sub-15, sub-17, sub-19, todos eles têm os mesmos, é, elite, tem honra e primeira divisão. Todos eles estão escalonados assim e vão continuar.
1: E a ideia de séries também se mantém? A elite é única, não é?
0: Exatamente. As séries,
1: ou melhor, tem duas séries.
0: A elite vai continuar a ser como está. Agora, nós temos já um problema aqui. Na base pode haver alterações, porque depende do crescimento ou decrescimento dos atletas. E é aí que varia sempre. A outra parte já está estancada. A elite e a honra estão estancadas. A primeira divisão é que pode ter sempre sofrer alterações conforme o número de atletas que são inscritos.
1: Mas a intenção é manter zonas norte, centro e sul?
0: Sim,
1: é
0: sim.
1: Isso?
0: Até que é uma questão de aproximação. É uma questão de despesas. E principalmente, quanto a mim, principalmente, é uma questão até de... dos clubes rentabilizar a utilização dos jovens. É muito mais próximo, não há deslocações como Vagos, Paiva, essas coisas acabaram com este tipo, só quando se está na elite que já não há hipótese nenhuma.
1: E aí estão satisfeitos com a forma como os campeonatos estão, no fundo, delineados?
0: Como eu dizia, os coordenadores dos clubes, dos nossos 164 clubes, reúnem duas a três vezes por ano com o nosso gabinete técnico para dar a possibilidade de eventualmente haver alterações conforme o suscitado, ou principalmente conforme as necessidades. Mas neste momento não me parece haver, parece que encontramos neste momento os métodos normais e corretos para poder continuar.
1: Tendencialmente a estabilizar então os modelos.
0: Certo.
1: Está numa fase de estabilidade. Não,
0: será essa a intenção.
1: Não haverá essa necessidade de grandes revoluções no futebol. Quanto à posição das equipas, há pouco falávamos das que estão lá mais em cima, o Feirense, o Lourosa, depois os que baixaram à Liga 3, depois os que baixam da Liga 3 ao Campeonato de Portugal e os que baixam ou que baixou do Campeonato de Portugal o Anadia. Houve três que andaram ali em risco, 3, 4, Anadia, Beira-Mar, Flor Grey, Lamas, e parcialmente lá se safaram. No cômputo geral, diria que acabou por ser um mal menor, uma descida?
0: Uma descida é sempre bom para nós, como é evidente, mas foi um mal menor, como é evidente, porque houve uma fase em que o Lamas e o Beira-Mar
1: também estiveram tremidos.
0: Na tremideira, mesmo sabendo que eu via jogar e estava convencido que nenhum deles ia descer, mas isso, como eu sempre disse, para ganhar é preciso marcar, e as bolas não entrando pode causar um transtorno, que foi o que aconteceu com a Anadia. A Anadia fez uma segunda fase muito boa já, mas depois acabou por claudicar praticamente no fim, perdendo na altura o golpe pendurado, que foi o golpe fatal, quando podíamos ainda mesmo assim ter fugido à descida. Para nós não foi bom, O projeto do próprio Inadia também não foi bom, porque este tinha um projeto muito engraçado. Mas penso que é para continuar. Já falei com o administrador da SAD e a intenção é continuar. Eles não vão deixar de estar presentes e isso é importante para nós. Para
1: Salta ao Alvarense, do futebol distrital, de regresso ao Nacional, já com uns anos largos de ausência, é também um daqueles nomes históricos. E se formos pensando em nomes históricos, aos poucos eles estão todos a saltar do futebol distrital. Agora ainda está por ali o Espinho, que também tem andado já há uns anos a tentar este salto. Isto de alguma forma, o que é que traz aos campeonatos? Deixa os mais democráticos para todos poderem ambicionar uma subida, ou empobrece-os, digamos assim, na sua atração? Quando olha para isto, o que é que diria?
0: Eu quando olho para os nossos campeonatos, e muitas vezes em convívio com os meus colegas de outras associações, eles costumam dizer que o campeonato de Sabe-Segue da Associação Aveiro é um campeonato nacional. Tem um nível muito, muito elevado e que, comparativamente com os campeonatos deles, não tem possibilidade praticamente de equiparação. São campeonatos completamente diferentes. Quanto a mim, eu acho que quanto mais subirmos, mais positiva é a situação, porque todos eles vão tentar também fazê-lo e disputar entre si. Os campeonatos começam a ser de cada vez mais iguais, ou seja, muito disputados, com a exceção deste ano, que o Abarense foi claramente superior e que se destacou rapidamente. Depois temos o Espinho, que é outro histórico que está, mas o Espinho que tem outro problema mais grave quanto a mim, que é o problema
1: das instalações.
0: Exatamente. Eu penso que com esta nova eleição para o município...
1: O que é que lhe tem dito o autarca de Espinho?
0: O autarca está completamente aberto, é aquilo nas conversas que temos com ele, é uma pessoa muito positiva. A intenção dele é dotar o Espinho das infraestruturas necessárias para poder também jogar, porque o Espinho, por si só, é uma população muito forte. Aquilo tem, o Espinho não é só o Espinho em si, o Espinho é uma associação de várias modalidades e está a precisar claramente de ter instalações próprias para poder trabalhar.
1: Portanto, há aí um sinal de esperança, pelo menos para este clube.
0: Sim, penso que sim. Este e outros, mas principalmente o Espinho neste momento, que é o que joga praticamente os jogos todos fora de casa. Eles estão a jogar em casa emprestada toda a época.
1: E tem a sua base em condições precárias também. O campo ali junto à linha do Norte também já em condições precárias.
0: Não? Já não existe esse campo. Esse campo já deu direito a mais uma vez ao crescimento habitacional. Então são habitações que foram...
1: Não falava do principal, falava da academia. A academia que também tem condições precárias ali ao lado.
0: Sim, a academia é outro problema, só que eles vão remediando com aquilo que têm, mas como é evidente, quando tiverem uma situação completamente definida, será com também, penso eu, tomado em consideração. Até que eles têm equipas no Nacional, o que é muito importante para eles ter qualidade de infraestruturas, porque senão não é um problema para eles também bastante.
1: E essa questão da base de formação nos nacionais de futebol... Até porque essas bases muitas vezes é que alimentam depois as máquinas. A esse nível, como é que estão as equipas de juniores da Associação de Futebol da Aveiro?
0: Não, as equipas de juniores estão bem. Neste momento, eu diria mesmo que estão muito bem. Nós em Aveiro, aquelas que estão nacional, ganharam a sua posição. É verdade que estar no primeiro escalão, que é o caso do Feirense, continua a trabalhar muito bem. Os juniores é importante. Mas as dificuldades são muitas, até nas deslocações e nos clubes que encontram depois, que há clubes com diversos... Nós aqui no Norte temos o problema, tem o Porto, temos o Braga, são máquinas autênticas que, quando confrontados com os nossos clubes, acabam por ter influência nos resultados. Mas estamos a trabalhar bem, continuamos a trabalhar muito bem neste momento.
1: Portanto, essa parte está, diria, garantida.
0: Até que a Federação, neste momento, tem dois tipos de escalões. Nos júniores principalmente, tem a primeira divisão e tem a segunda. Nos sub-17 igual, a primeira e a segunda. O que faz com que o clube possa dar ali sempre...
1: Vai-se alimentando.
0: A primeira e a segunda vai-se alimentando e, como nós sabemos, a parte da formação tem esse problema. Aqui também é por épocas. Há épocas muito boas e há épocas menos boas.
1: O Beira-Mar sobreviveu, manteve-se na segunda divisão.
0: O Beira-Mar neste momento também está a trabalhar bem. É uma referência na nossa formação. Estamos mais, estamos Taboeira, estamos Feirense, estamos Pinho, estamos Lourosa, estamos várias diversas equipas aqui que estão a trabalhar muito bem a formação, felizmente para nós em Aveiro, e penso que sim, penso que isto vai, o facto de ficar na segunda não quer dizer que para o ano não sou à primeira, é uma questão às vezes de mais um golo, menos um golo, mas estão, o que eu quero dizer com isto é que eles defendem-se muito bem quando confrontado com equipas das associações.
1: E entre clubes, isto funciona bem? os grandes, e há pouco citava alguns, essa proximidade, Porto, Braga, são clubes que chegam e monitorizam e avaliam e levam quando é de levar.
0: Infelizmente ainda temos isso, é que as cores, eu diria, não é o clube que faz a diferença, quem faz a diferença são os pais, porque vão muito atrás das cores. O Benfica, o Sport, o Porto, quando chegam, é evidente que as equipas como o Beira-Mar, como o Feirense, como a Olorosa, como o Espinho e outros assim, vão ter dificuldades em reter os atletas, porque, pronto, a cor é muito importante e faz com que os pais muitas vezes cedam, eu não digo a pressões, mas cedam a promessas que muitas vezes...
1: Anda por aí muita gente nos emblemas grandes?
0: Andam. Alguns, nós somos uma referência nesse sentido. Eu sei que as nossas equipas, a partir do momento do Lopes da Silva, começam a ser referenciados os nossos atletas. E o Lopes da Silva é só atletas, independentemente de termos muitos atletas até noutras equipas, noutras associações do Lopes da Silva, os nossos que estão, quando vão a esse torneio, são atletas que estão nos nossos clubes, neste momento, na Associação de Aveiro. Não são, clube, não são atletas de Aveiro que possam estar noutro clube ou possam estar noutra associação. São atletas da nossa associação. E eles são claramente depois seguidos. Estamos muita gente a tentar saber e a tentar compreender qual é o seguimento, qual é a oportunidade que possam ter de convidar os atletas.
1: Víamos agora na convocatória de Roberto Martínez que os clubes acenam com as suas estrelas. É o Ruben Neves, é o Samu Costa. Portanto, exatamente. Há aqui umas figuras que no fundo são inspiradoras para essa juventude.
0: São muito importantes para eles.
1: A associação que... faz o melhor uso dessas pessoas, nós quando tentamos, elas já atingem esse patamar.
0: Nós tentamos usá-lo, só que não é fácil também. A partir do momento que eles, a maior parte desses atletas, e eu vejo o Samu, por exemplo, o Rubem Neves também, há quantos anos é que eles não estão em Aveiro? E perdemos o Samu, que está na nossa seleção também aqui em Aveiro, na Lopes da Silva. Ainda me lembro perfeitamente do Samu. O Samu deu um salto tremendo. Foi um jogador que começou e quase sem nos apercebermos está onde está neste momento, e com todo o mérito, como é evidente, porque ele tem qualidade para isso, como o Rubem Neves. Mas nós somos outros atletas que, se calhar, às vezes o fato da sorte é muito importante na carreira deles e não aparece lá em cima, porque pronto, não, mas de resto estamos muitos atletas espalhados no país e fora dele, daqui de Aveiro, como é evidente. E vamos tentando, a pouco e pouco, juntá-los e nos momentos normais, naqueles momentos mais específicos, utilizá-los também como referência.
1: O futebol já recuperou da pandemia?
0: O futebol, eu acho que recuperou...
1: Eu lembro-me quando se falou aqui dos anos da pandemia, falou-se como uma marca, um gap ali, um buraco que se abriu.
0: Mas que foi claramente preenchido já. Já foi, recuperamos muito bem da pandemia, crescemos mesmo comparativamente, logo após as pessoas soltaram-se, as pessoas saíram à rua, como eu digo habitualmente, e os campos de futebol foi um refúgio para eles também, e os pavilhões foi uma forma deles também sair, partilhar, participar, e crescemos muito bem depois disso.
1: Portanto, nesse capítulo, o futebol não podemos hoje dizer que está onde está porque foi travado ou porque esteve ali um momento em que perdeu atletas, perdeu uma geração, pode ter perdido...
0: Não, a nível do número de atletas, pelo contrário, ainda ganhamos. Eu diria que, no aspecto financeiro, se calhar, houve ali um arrepio da parte de alguns clubes que tremeram com os investimentos que fizeram na altura, ou por falta de cuidado, ou efetivamente porque a pandemia não permitiu aquelas manifestações que se faziam, tómulas, jantares, de angariação de fundos, e isso desequilibrou um bocadinho as finanças de alguns deles. Mas, de resto, o Estado está recuperado bagarinho e está, nesse aspecto, principalmente o número de atletas, já foi claramente ultrapassado.
1: Clubes em situação de risco, emblemas que possam ter fechado a porta algum?
0: Emblemas que possam fechar a porta neste momento.
1: Ou que tenham fechado.
0: Não.
1: E a pergunta a seguir é também clubes que aparecem, porque eu creio que aparecem alguns que vão surgir, não é?
0: Pelo contrário, têm vindo a aparecer alguns clubes novos. Clubes que se tinham afastado no tempo, outros que estavam em campeonatos paralelos, sem competição federativa, e que agora estão a aproximar-se, porque é evidente que um campeonato federativo tem uma organização, tem princípios, e é completamente diferente. E os clubes estão, ainda na época passada, fomos buscar alguns deles, e esta época já se estão novamente a aproximar alguns do campeonato popular de Espinho, que mostram intenção em participar, até que nós estamos numa coisa muito boa com eles, estamos um pré-acordo com a própria Associação de Espinho, e os dois primeiros classificados participam na Taça de Aveiro sempre. É uma forma também de os integrar de forma progressiva nos nossos campeonatos, porque é importante.
1: Esse era aquele de onde saiu o famoso Ronda, não é? Que chegou aí está a uma fase adiantada de uma, numa competição.
0: E que neste momento não sabemos onde vem, como é que vai acabar.
1: Como é que vai acabar. Nesta fase, houve um nome que apareceu aqui em Ilhavo, que foi o Futebol Clube de Ilhavo. Que há aí uma iniciativa de criar um clube. Isso já lhe chegou até si? Já
0: chegou
1: tem
0: à associação, já um manifesto, fizeram um manifesto de intenção de pronto,
1: ser afiliados.
0: De afiliar a equipa. Vão fazer agora logo que as inscrições possam abrir. Penso que é principalmente uma academia de formação. E que, pronto, vamos aguardar com expectativas para saber quem é que vai estar lá.
1: Quando olha para este município, Ilhavo, Aveiro, Vagos, o que é que tem visto nessa evolução?
0: É aqui em Aveiro, aqui na, principalmente no distrito de Aveiro, que eu tenho Ilha, esta zona aqui, Vagos, tem havido um crescimento muito grande a nível de desporto. Muito grande mesmo. E principalmente estruturação. Os clubes estão estruturados, têm. Eu tenho exemplo aqui do Nés, por exemplo, que se estruturou muito bem, tem um bom relevado, precisam de mais de si, mas continua a trabalhar com calma e serenidade. Temos o Vista Alegre que preparou-se, temos também. Eu acho que todos eles têm-se vindo a preparar e a crescer no tempo. Ou seja, respondendo às necessidades que têm habitualmente. Só que o crescimento é muito grande em qualquer um deles. Tem muitos atletas neste momento. E começa também a haver carências de um segundo campo, o que é muito importante.
1: O caso do Gafanha é interessante aqui até pela proximidade, porque relança o futebol sénior, sobe, é campeão, tem a equipa de juniores também campeã e também promovida à elite distrital, e tem agora um relevado novo aí já preparado para ser homologado pela associação. Para quem há 2, 3 anos se confrontava com este Gafanha e hoje olha para isto, isto é quase aqui uma espécie de milagre da transformação, ou não?
0: Eu diria que para mim não é surpreendente. Ainda estive na festa do título, estive aí presente, e dizia alguém que isto era um monstro adormecido. O Gafanha sempre foi uma potência a nível de formação. Para nós, para Aveiro, sempre teve um número de atletas impressionante. Continua já e começa a impressionar com o número de inscrições que faz. Depois tem instalações excelentes. São dos poucos, se calhar, que têm quase as necessidades supridas a nível de... Com este novo relevado que tiveram agora, vão conseguir fazer com que a formação ainda cresça muito mais. Estão a trabalhar bem. É um clube que chegou... E começou, enfrentou as situações, a crise que tinha passado, de uma forma positiva, e estão a crescer muito bem. Para nós tem sido uma surpresa muito agradável.
1: Foi um avanço meteórico.
0: Claramente, claramente, claramente.
1: Há mais casos por aí de clubes que têm essas fases, seja por que razão for, que tenham abanado, não tendo caído, depois conseguem...
0: Há sempre clubes que pouco ou muito tremem um bocadinho, mas como este caso... Precisamente, como este caso aqui do Gafanha, não temos. Ele tinha uma SAD que chegou e em 2 anos praticamente se apropriou de tudo e deixou quase o Gafanha existia porque existia, mas de repente deixou tudo. É o problema de algumas das SADs. Pessoas pouco credíveis deixaram tudo e eles ficaram com um problema nos braços e conseguiram ultrapassá-lo de uma forma clara, simples, e penso que neste momento está o pior problema que eles tinham, que era ultrapassar aquela crise e aquela má imagem que ficou da SAD, está completamente ultrapassada, porque eles estão a fazer um bom trabalho.
1: Quanto às SADs, e a esse propósito também tem sido notícia que o Beira-Mar se estará a preparar, porque já assumiu por mais do que uma vez de que continuar como está é um risco muito alto. Um destes dias a coisa pode não correr bem e, portanto, vai fazer outra tentativa. Chegou-lhe até si esta disposição de...
0: Não, de... nós sabemos que o Beira-Mar neste momento, como é evidente, como qualquer equipa que seja no Campeonato de Portugal ou na Liga 3, está sempre receptiva a uma proposta. Agora, eu penso que o Dr. Quintaneiro, que é uma pessoa experiente e que sabe aquilo que faz, vai ter com certeza... Um problema para resolver em mãos, mas ele vai fazê-lo da melhor forma. Eu sei que eles têm propostas, mas eles têm que escolher.
1: Mas quando os seus filiados hoje, e particularmente aqueles clubes que já têm a tradição no futebol profissional, se veem envolvidos neste tipo de coisas, enquanto dirigente associativo, era capaz de, diria eu, meter ali o seu testemunho ou a sua validação de que, de facto, quem quer ir para cima não tem outra solução que não esta?
0: Ora, é assim, isto para crescer tem que haver sustentação, e para haver sustentação tem que haver aquilo que nós sabemos, o mais importante neste momento, que é a parte financeira, porque entramos num ciclo que só isso consegue. É verdade que o Beira-Mar, se quiser crescer neste momento, e penso bem que eles estão no caminho certo, é efetivamente ter, pronto, um associado que os possa ajudar a crescer, como já tem acontecido, como acontece no Oliveirense neste momento, como acontece no Feirense. São coisas que acontecendo temos neste momento, que é uma novidade do São João de Ver também, mas independentemente de ter andado ali já um bocado recambolesco.
1: A Ovarense também está nessa categoria?
0: A Ovarense tem amassado também já neste momento a funcionar, e que me parece que está a funcionar muito bem. Isto é a segunda.
1: Portanto, o que vai vendo enquanto dirigente é que nem tudo são maus exemplos.
0: Não, bem pelo contrário.
1: Ou seja, não há uma questão que é a diabolização do capital, de quem chega, de quem quer entrar no futebol em Portugal.
0: Nós temos casos de exemplos muito bons. Temos o caso do Feirense e do Oliveirense, que são. O Oliveirense está neste momento a trabalhar num complexo desportivo que é penso que é em Palmares, exatamente, que é um complexo desportivo com uma área tremenda, e isto patrocinado pela SAD, o que é muito importante para eles, independentemente do que possa vir a acontecer amanhã ou depois, pelo menos há trabalho feito e fica. O Feirense também tem lá um complexo que é um complexo de respeito, também associado ao crescimento do próprio clube.
1: Sim, mas que até há não muito tempo também tinha lá as suas querelas internas.
0: Tudo bem, mas conseguiram sempre ultrapassar. Eles têm um presidente, que é o presidente Rodrigo Nunes. Que é um presidente que quer e consegue aquilo que é para a entidade dele. É importante, é um homem que trabalha Feirense para ele, ele respira Feirense de manhã à noite, aquilo é feira, é o coração dele, e ele tem feito trabalho fabuloso. É evidente que a caçada ajuda também neste caso. Isto é um caso de sucesso neste momento, e há mais. Agora, temos de ter muito cuidado, como é evidente. Quem vem é para ganhar também, e se deseja de ganhar depois, temos o caso da São Joanense, que já foi tão feliz. Os colombianos que estiveram foram-se embora, agora veio uma nova SAD, um novo administrador. Esperamos que corra bem também, porque eles merecem. Também é um histórico do nosso futebol aqui à Beirense, o São Joanense. E espero que tudo corra bem também para eles.
1: Vocês normalmente, com esse tipo, digamos assim, de realidade, relacionam-se também, ou é mesmo com os clubes e com os dirigentes tradicionais?
0: Não, o relacionamento tem que existir, porque a partir do momento em que existe uma SAD, existe uma conta paralela. O clube tem uma conta, a SAD tem outra conta. As despesas da SAD são umas e o clube são outras. Nós estamos sempre...
1: Sim, mas quando estão no futebol nacional é uma coisa, quando estão no futebol distrital é outra.
0: Mas passam pela associação.
1: Também.
0: Ah, tem que passar pela associação. A filiação deles tem que ser feita pela associação. Isso está definido assim, com a federação tem outra altura.
1: E encontra-lhe essa sustentabilidade?
0: Ora bem, a sustentabilidade nós sentimos...
1: Quando eu digo sustentabilidade é quando é confrontado com esses processos, com as formalidades, com os pagamentos, com tudo, com inscrições, passa-lhe pelo olhar dizer, bem, isto vai acabar mal. À cabeça já estou a ver que isto... Ou diz, bem, há aqui pernas para andar, há aqui...
0: Nós sentimos, principalmente nas contas correntes, como é evidente. Quando as inscrições começam a aparecer, principalmente quando são transferências e transferências que são internacionais, a maior parte das vezes, são volumosas e acumula. E é sintomático, vê-se logo se o pagamento é feito imediato ou não. E isso notamos. Agora, nada nos faz crer também que a pessoa que chegou vai, nem pomos em causa sequer isso, que eu não posso ser uma pessoa honesta e que vá fazer as coisas. Eu continuo a dizer que quem chega é para obter resultados. Isso, bem para obter resultados, eu sei. Tem que trabalhar para isso.
1: E este nosso futebol é um futebol de passagem para a Europa? É um futebol de promoção do jogador português? É o que é o certo? É capaz de nos dizer, traçar esse perfil?
0: Nós, nos últimos anos, é o que temos sentido. É um futebol bem português, é um futebol nosso. Mas é principalmente um futebol também de passagem para alguns atletas nossos e principalmente para os treinadores. Nós estamos sido produtores, como eu digo, e fornecedores da Europa toda, de atletas e treinadores. E isso faz com que, efetivamente, a própria seleção é culpada nisso. Os resultados obtidos levam a que muitos clubes venham depois escolher aqui resultados ao nosso país, ao nosso jardinzinho, como eu digo. E é evidente que isso produz, mas isso é bom para nós. Nós fazemos parte do, do ecossistema desportivo e isso é importante para nós. É importante que os nossos atletas possam ser vistos como atletas produtivos, atletas de qualidade, porque é bom para todos nós.
1: Os tubarões andam por aí também, nos meios mais pequenos?
0: Andam, andam. Então nós temos, toda a gente sabe, agora as escolas por tudo que é sítio.
1: O
0: escolas...
1: senhor como é que olha para isso? Já agora, pergunto-lhe a sua visão. Escolas de guerreiros, de conquistadores, águias, dragões.
0: Nós temos escolas em tudo o que é sítio, em todos os clubes. Os maiores clubes estão representados praticamente em tudo o que é.
1: Até espanhóis, não é? Já andam por aí também.
0: Mas ainda não estão identificados como tal. Isto é assim, eles são associações criadas localmente. Nós não podemos fazer de outra forma. E eles, não, o facto de usarem o nome de Sporting Clube de Aveiro, ou do Benfica de Aveiro, ou os Guerreiros do Val do Minho, são situações que são normais. Eles criam os seus próprios estatutos, têm o seu NIF e criam uma empresa que depois nós sabemos que, mais tarde ou mais cedo, acaba por ser a fonte de receita da tutela. Mas, epá, neste momento, os nossos clubes estão a defender-se muito bem também já. Os próprios clubes residentes, como eu digo habitualmente, eles defendem-se muito bem também, têm qualidade de trabalho.
1: Mas isto é regulamentado? Está regulamentado?
0: Está regulamentado porque eu sou uma associação normal que não tem nada a ver nem com Bragas, nem com Benficas, nem com Sporting, não tem nada a ver nem com Guimarães. São associações.
1: Mas faz sentido, a pergunta é, faz sentido, por exemplo, imaginemos ter uma escola do Celta de Vigo ou do Corunha em Águeda ou noutro sítio qualquer? Isto faz sentido?
0: Eu tenho a minha opinião muito pessoal sobre isso, mas se as pessoas localmente acham que valoriza o futebol, devem entendê-lo, não sei, devem escolher, é fazer opções, porque isto pode ter, depois, mais tarde ou mais cedo, pode ter problemas para o nosso próprio futebol. Como é evidente, isto vai desencadear desigualdades, que é isso que eu penso, vai desencadear desigualdades no próprio clube da terra e no clube que eventualmente possa ser subsidiado ou alimentado por uma dessas trutas. Bah, é sempre que é muito, isto é muito discutível, mas é relativo também. Mas eu estou convencido que aqui em Aveiro os nossos clubes defendem-se muito bem.
1: Portanto, está otimista que a força do futebol aveirense mantém a sua autenticidade, chamemos-lhe assim.
0: Claramente, isso não deixa dúvidas. Sempre vi o futebol aveirense na sua plena força, da mesma forma, continuo a vê-lo da mesma forma e continuo a ver, a dizer que ele vai crescer. Precisamos é de recriar estruturas para poder alimentar este crescimento, que é muito importante. Nós estamos numa cidade de Aveiro que tem muitos jovens que vêm para a universidade, que se forem bem trabalhados, ainda continuamos a crescer muito mais. Só que estamos a pensar nisso de uma forma diferente, temos que arranjar estruturas para trabalhar. E sem estruturas não conseguimos aumentar muito mais.
1: E quanto àquilo que é, no fundo, a expectativa dos dirigentes na relação com as famílias, os pais na bancada, como é que evoluiu a época nesse capítulo? Maturidade desportiva, digamos assim, o desportivismo, essa relação que se estabelece entre o campo, as direções, os balneários, os treinadores e os outros pais ou quem está na outra bancada do adversário. Como é que isto funcionou ao longo do ano?
0: É assim, eu fiz um artigo sobre isso e continuo a ter muita pena que isso aconteça. Eu penso que os pais têm que saber viver na bancada de uma forma diferente. Têm que ver o jogo. Para o jogo é uma festa, os meninos têm que efetivamente sentir-se bem a jogar, têm que sentir prazer naquilo que fazem e os pais não podem ver em cada atleta um Ronaldo. Porque nós, num milhão de atletas, vamos ter um Ronaldo, se calhar.
1: Mas isto não continua a gerar essa ilusão?
0: O grande problema que temos é que continua a criar essa ilusão, continua a manifestar-se por escrito. Eu vejo, é uma loucura aquilo que eu recebo na associação. Porque o filho só jogou 20 minutos, porque o filho só jogou 10, ou porque isto não pode, e as pessoas têm que confiar no treinador, que está à frente do clube, que está a trabalhar, e depois substitui-se ao próprio treinador. Eu muitas vezes já vi jogos em que a criança fica dividida, é o pai aos gritos, faz isto, faz aquilo, e é o treinador, deve estar aqui, deve estar lá. As crianças é que sofrem com isto. Eles têm que deixar jogar os miúdos, porque se eles forem mesmo bons, eles vão crescer normalmente e naturalmente vão aparecer depois.
1: Na segunda divisão distrital, ou no escalão mais baixo, havia aí uma série de equipas sub-23, Até que ponto é que isto justifica um campeonato próprio? Ou este campeonato é o sítio certo para ter esta rapaziada que sai, por exemplo, dos escalões júniores e que estão nessas idades de 22, 20, 21 anos?
0: Os sub-23 foram criados com essa intenção. Inicialmente era sub-21, depois mudou-se o nome para poder dar a possibilidade a um ou dois atletas que são mais velhos, mas que também querem dar experiência ao grupo. E tem que correr muito bem. Esse sub-23 correram muito bem. Existe, o problema foi que, entretanto, como o Miller apareceu muito rapidamente, bem, entretanto, as equipas que ficaram, já no, para fazer um campeonato, era um campeonato curto. Reunimos com os responsáveis e apresentamos a situação. Inscrevê-los no campeonato de segunda, integramos, para eles efetivamente ter uma, acabar por endurecer o seu crescimento ali.
1: E resultou?
0: Resultou muito bem, tanto resultou que eram equipas sub interesse conseguiram ganhar equipas normais, equipas as. Foi que resultou. Agora estamos a fazer paralelamente a taça, a super taça, porque é importante isto também, eles têm que ser valorizados. Vai haver, e isto é novidade, olha, foi hoje de manhã que estamos a falar com a Federação sobre isso, numa reunião, vai haver um campeonato de sub-23, entre aspas, ou mais propriamente, uma taça de sub-23, em que cada associação vai dar o seu elemento que ganhou a taça para poder participar nessa, para crescer os atletas de uma forma diferente. Isto é importante, a Federação está preocupada, nós também estamos, porque perde-se muitos atletas com 22, com 21 anos, porque deixam de jogar, não têm, estão no banco a maior parte do jogo, e assim não, assim pelo menos jogam, têm prazer em fazê-lo, jogam, participam, partilham com os seus colegas movimentos e ideias, e acabamos por salvaguardar o desvio que havia neste momento, que era perdermos atletas com qualidade.
1: Há pouco não lhe perguntei, quando falávamos da qualidade do campeonato da elite, e falava que de facto os seus colegas dizem que isto é quase um campeonato nacional, a grande desilusão que vai nesta elite muitas vezes é não poderem subir dois ao nacional. Que para uma associação com o peso que a Associação de Futebol de Aveiro tem, que se calhar justificaria de facto ter essa possibilidade.
0: Isso já aconteceu em tempos. Infelizmente as regras da Federação alteraram de tal forma que agora dificilmente conseguimos. Ou seja, é necessário, que tem que haver várias condicionantes para que isso aconteça. Primeiro começa logo pelo Porto, que tem direito porque é a associação com mais atletas, uma média de 46 mil neste momento. Depois, passando o Porto, integrando o Porto e eventualmente uma falha, mantendo uma equipa, passa para Lisboa. Lisboa passa para Braga e só depois é que passa para nós. Nós, infelizmente, nas últimas três épocas, estamos morridos sempre na praia. Vai sempre Lisboa, vai Porto e vai Braga, e nós acabamos por nos chegar a nossa vez. As regras estão efetivamente implantadas pela Federação e não permitem avançar daí, mas vamos lá ver, pode ser que destas épocas conseguimos ou não, ou vamos conseguir eventualmente, é o propósito, meter lá mais um, era importante.
1: Portanto, tem essa expectativa de que, sim, possa conseguir chegar lá.
0: Nós estamos a trabalhar nesse sentido, a maior parte das associações. Estamos a tentar alterar, não tem sido fácil, porque é evidente que quem tem metido sempre duas equipas não vai abdicar de as meter, e estamos a lutar com isso. Isto passaria por uma mudança radical dos campeonatos do Campeonato de Portugal. Já vai começar na próxima época, há uma mudança nas descidas e depois na participação da subida.
1: Mas já procurou sensibilizar a Federação para isto?
0: Já tentamos, tem sido, como eu estava a dizer, isto é assunto praticamente de todas as reuniões. Eu faço parte de uma das partes, represento as associações nesse gabinete, e tem sido uma constante, mas depois separamos também com os mais pequenos, que não aceitam perder atletas porque também têm os mesmos direitos. Isto é uma dificuldade tremenda em resolver aqui, em principalmente em alterar os egos de algumas pessoas, e é muito complicado mudar isto, mas estamos a tentar, vamos tentando sempre todos os anos. Isso, o nosso propósito é efetivamente meter lá duas equipas.
1: Árbitros na alta roda também andam por aí alguns nomes, e vamos vendo que às vezes são chamados para jogos internacionais, para sejam eles auxiliares ou não. Aí também se tem notado alguma progressão no campo da arbitragem?
0: Nós temos árbitros internacionais no futebol de praia, no futsal, no futebol, temos árbitros assistentes também, femininos e masculinos, a nível internacional.
1: Mas tem muita dificuldade para meter árbitros nesses 400 jogos por semanais, não é?
0: Nós vamos conseguindo. Somos até das poucas associações que consegue cobrir os seus jogos praticamente todos. Agora, temos o Cláudio Pereira neste momento, e na primeira divisão. Já temos, Eu nem quero falar, às vezes, em receio. Estamos muito bem colocados na segunda liga para a promoção. Se subir, já são dois. O que é importante para nós. Depois estamos em, também outros que vão participar neste momento em torneios e em avaliações que podem vir a subir. Só que a nível de árbitros, neste momento, está estancado porque o número que sobe todos os anos é reduzido também.
1: Mas para já, diria então que a arbitragem não está no seu momento mais difícil?
0: Não. A arbitragem está num... Nós temos feito vários protocolos com escolas, de forma a ir buscar atletas, de forma a ir buscar principais. E quando chamo atletas, são os nossos atletas, para mim são atletas, é uma forma também de fazer exercitar e fazer desporto. Eles têm vindo, principalmente os mais jovens, mas depois deparamos com um problema, é a retenção. E não é por falta, não é pagamento que está em causa, não é forma de estar das equipas, não. O que está em causa é principalmente o tratamento que é dado para alguns adeptos. E eles perdem a coragem ao fim de 3, 4 jogos existem. Mas vamos continuando a crescer todos os anos.
1: Há pouco falámos da questão da disciplina, digamos assim, dos casos de racismo, digamos assim, das batatas quentes que gerem. Não falámos da tal batata quente dos regulamentos. Neste final da época, por exemplo, o Pinheirense... achar que tinha subido, até chegou a fazer a festa, mas depois percebeu que não tinha acontecido dessa forma e é tudo uma questão regulamentar, segundo disse. O clube faz a sua exposição, contesta, depois haverá uma decisão, pode haver um recurso. Isto prende-se com o quê? Dificuldades na compreensão do que é o regulamento ou há mesmo questões que podem gerar a dúvida a partir dessa leitura do direito?
0: Sabemos que o direito é sempre suscetível de recurso e de má interpretação.
1: E que as leis também, muitas vezes, podem ser lidas de maneira
0: exatamente
1: diferente.
0: Aquilo que eu quero dizer, principalmente, é de que qualquer regulamento que seja, já está em atividade desde o início da época. Os regulamentos são todos, a partir de 1 de julho, saem todos devidamente ratificados e corrigidos. Ou seja, quem está num campeonato, ou que está num qualquer que seja o escalão, sabe que existem os regulamentos de provas e que pode consultar, que é isso que eu aconselho, pode consultar no início da época as linhas com que se cose, como é evidente, está tudo definido. Agora, aqui, nós, quando recebemos os resultados, fomos à interpretação do regulamento, apoiado por o nosso jurista que temos, a interpretação é essa. É uma interpretação simples, só que as pessoas esqueceram de ver que uma coisa é a interpretação do regulamento campeonato, outra coisa é a interpretação do regulamento com uma prova específica como foi aquela, que é uma prova que não tem, só tem um jogo por cada equipa, não há os dois jogos entre as equipas, daí a razão de já eliminar o resultado entre as mesmas.
1: Está a falar da fase entre os segundos.
0: Entre os segundos, como pode ser a fase dos últimos. A interpretação pode ser a mesma. E esta situação é clara, está clara. O que é? O artigo inicial, o artigo de base, depois envia para um outro artigo para efetivamente avaliarem no outro artigo e interpretarem corretamente quando existe essa situação. As pessoas não o fizeram, leram só o artigo principal, que interpreta só um campeonato regular e não aquela fase da qualificação de que sobe ou de que desce.
1: Esta associação chega para as encomendas, está dimensionada, tem os meios, tem, digamos assim, as competições na mão?
0: Claramente. Isso não deixa dúvidas, temos funcionários que estão preparados para isso, porque é evidente que a associação vive com clubes, mas também vive com os seus funcionários. Temos funcionários preparados para isso, temos um conselho de disciplina super preparado, são todos licenciados em direito, temos um jurista específico para analisar as situações. Agora, reconheço que o tempo mudou e agora... Por tudo e por nada apresentam-se queixas, apresentam-se interpretações que não estão em lado nenhum no regulamento, mas que as pessoas, com os direitos que têm, como é evidente, esquecendo muitas vezes os deveres, mas têm os direitos que têm e apresentam situações que até podiam evocar uma possibilidade de alteração. Mas quando se apresenta estas situações, é sempre no eu, é as situações próprias que eles têm. Eles têm que compreender que o regulamento são para os 21 mil atletas, são para os 164 clubes, não é para um nem para dois, não se faz aqui, as situações não são criadas no momento certo, já existem.
1: Perguntava também em termos muito genéricos isto, atendendo a que tinham a ambição de construir a sua sede, uma nova sede, quando pergunto se esta associação está no fundo dimensionada, é também nesse sentido, ou seja, ela está a cumprir o seu papel nas condições ideais ou ambiciona mudar de casa?
0: Nós temos, efetivamente, um problema que é uma carência permanente, como os clubes têm, nós também temos, que é o pavilhão. Não temos pavilhão. E temos muita dificuldade nos jogos das nossas seleções. Estamos obrigados a fazer aqui, felizmente, aqui na Gafanha, conseguimos encontrar ali um pavilhão que nos tem cedido horas de treinos, e outro a Norte também, que também nos tem cedido horas de treino. Mas não é fácil. Não é fácil porque não temos casa própria e andamos sempre com os saquinhos às costas para poder, para os jogadores de futsal, poderem treinar e ter. Quanto ao futebol, o futebol está respondendo claramente, temos instalações suficientes para isso, já começam a ter tudo, aqui todos os dias tem ocupação, porque também temos o jardim já terça e à quinta, já temos ocupação para isso, é evidente, e temos a utilização. Quanto à nossa sede existe, está, é evidente, quando tivermos o pavilhão conseguido, que é o propósito, é o principal objetivo, aí já podemos transferir depois com a construção da sede, que é uma questão só de finalização, porque o resto já está praticamente feito. Nós estamos, neste momento, dependentes de uma coisa que é importante. É da própria Federação em si. Fomos subsidiados no início, conseguimos, com a ajuda da Câmara de Aveiro também conseguimos, fizemos o que tínhamos de fazer. Agora, entretanto, não tem havido outra possibilidade de recorrer a subsídios, mesmo a nível estrutural, não tem havido dificilmente, porque as associações não têm direito, o desporto continua a ser o parente pobre, infelizmente, a nossa tutela, e não temos conseguido ir buscar aquilo que queremos, que é para acabar as obras, mas estamos atentos e continuamos a trabalhar nesse sentido, não perdemos a esperança de o finalizar.
1: Portanto, prioridade a um pavilhão.
0: Certo.
1: E onde é que será?
0: No mesmo local. O projeto que foi feito tem duas fases. O projeto inicial era os campos, que era a parte mais necessária, e a bancada. Agora, a segunda fase é no próprio local, que é a parte de trás da bancada. A segunda fase chama-se, que é, pronto, é esse próprio nome, é a segunda fase, que tem o pavilhão e, por fim,
1: a sede.
0: Também tem o campo de praia, mas é uma coisa simples de fazer, e depois tem a sede para acabar também, tudo no mesmo local. O espaço que está todo já dividido para isso.
1: Portanto, não há para já datas para isto?
0: Não, não há datas porque estamos dependentes de terceiros.
1: Não há papel?
0: Não há papel, e os nossos clubes não merecem ser sacrificados por isso, como é evidente.
1: E a situação financeira da associação está estável? Está...
0: Infelizmente está, bom, isto é, nós somos o reflexo da situação financeira dos nossos clubes, como é evidente. Mas está, há sempre aquela fase em que nós somos obrigados a esticar, a fazer ali, emagrecer um bocadinho certas coisas para poder ajudar os próprios clubes, têm dificuldade em cumprir. Os clubes estão dependentes, a maior parte deles, dos municípios, dos subsídios que vêm, e só quando os subsídios começam a cair, que é neste momento já, é que eles vêm depois regularizar as contas para depois filiarem-se novamente. Mas o percurso tem sido corrido de forma natural já há vários anos assim.
1: Como é que acaba a época? Alguma festa? Alguma gala? Alguma coisa?
0: Vai haver gala no dia 12. Este ano modificamos um bocadinho, também emagrecemos um bocadinho as próprias despesas da gala, e vamos fazer uma gala. Conseguimos o Cine Teatro da Albergaria, porque nós felizmente temos vários protocolos com as câmaras e vamos atrás dessa vantagem, e vamos lá fazê-lo com a entrega dos prémios e o reconhecimento dos nossos melhores atletas.
1: E para Portugal no Mundial, tem algum palpite?
0: Ah, bem, eu palpito, eu vontades tenho muitas. Agora, a vontade é claro, o coração está sempre presente. Eu próprio penso que vou estar presente num dos jogos, ainda estou, deve ser logo o primeiro jogo, mas enfim, eu espero que façamos um bom campeonato do mundo, porque independentemente das pessoas poderem não acreditar, as associações têm dependente disso, porque a parte financeira é crescente, e que fizemos um bom campeonato do mundo, cresce tudo à nossa volta, e nós também acabamos por ir buscar dividendos.
1: José Neves Coelho, agradecimento pela presença neste programa Conversas das Quartas-Feiras, reposição no domingo à 1 da tarde, publicação na manhã desta quinta-feira, que não vai ser nesta quinta feriado, mas na sexta-feira seguramente teremos o programa disponível. A todos agradeço a atenção, voltamos dentro de uma semana, até lá.
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0: Boa tarde, são 3 horas.
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0: Nova Boa Tarde, são 3:30.
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5: Terra Nova, boa tarde, são 4:30.

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5: 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São 6:30. 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
2: 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São 8 horas.
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Vamos continuar hoje com Bach. Vamos ouvir em cravo, pelo cravista Gergely Sarkozy, a suíte em Mi menor BWV 996, os prelúdios coral de Kindenberg Collection, BWV 690 e 691, e a suíte em Dó menor BWV 997.

Chegamos ao fim de mais um programa concerto. Despedimos com amizade. Até dois ou três dias, se Deus quiser. Muito boa noite. 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

0: tarde, boa noite. São 9 horas.
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0: 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Boa noite, são 10 horas.
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0: é das estrelas.
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0: Para além de ser o nome de um filme dos anos 30, realizado por Norman MacLeod, Horse Feathers é também uma banda de Portland liderada por Justin Ringel e da qual acabamos de ouvir o tema The Widower. Estão dados os primeiros passos da Culpa das Estrelas. Na abertura tivemos a francesa Emily Simon com The Eye of the Moon. É também com o francês que termina a próxima sequência, mas a cantar no seu idioma materno o tema Morgan de Toi. Falo-vos de Renault. Antes teremos Better Radio e a abrir Damien Rice. O meu nome é Jorge Cravo e dou-lhe as boas-vindas.
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Há já algum tempo que não tinha o gosto de dizer textos de Pedro da Índia. Pois bem, a espera acabou, já que esta semana recebemos do autor a obra Não Me Vou Esquecer. Em fundo, toca o tema que nos levará até ela, The Narcissist, dos Blur.

Não me vou esquecer. Tinha levado os meus pais ao teatro. Tinha combinado sair com ela. Tinha-a conhecido há poucos dias. Estou à porta do teatro à espera deles. Os meus pais saem, levo-os a jantar ao restaurante onde normalmente me embebedo sozinho. As empregadas estranham ao verem-me com eles. Trazem-me cerveja. Eles olham para mim e riem-se. Nunca bebo ao pé deles. Perguntam-lhes se eu me porto bem. Elas riem-se e dizem que sim. Rimo-nos. Sei que tenho uma hora para jantar. Ela espera-me. Jantamos, chama um carro que os leva à casa. Estou no metro à espera dela. Por fim encontramo-nos. Bebemos uma bebida rápida num chão amorosamente pegajoso. Subimos a uma das colinas de Lisboa, chegamos ao circo. Conhecem-na. Ela é artista. Perguntam-me se sou alemão. Digo que não. Ando sempre atrás dela. Revemos alguém com quem já estivemos, um palhaço. Gosto dele. Entramos na tenda. Tínhamos os piores lugares. Sentamo-nos nos melhores lugares. Digo-lhe que quando as luzes se apagarem, a vou beijar. Ela diz-me que as luzes nunca se apagam por completo. Começa o espetáculo. Percebo que ela conhece os artistas que atuam. Divirto-me, bato palmas. Pareço uma criança no circo. Ao pé dela, sinto-me bem. Distante das minhas noites. Aplaudimos. Saímos.

Vamos ao bar. Deixe-te a ver. Fico sozinho. Estranhamente sozinho. O nosso amigo palhaço diz-me que ela anda à minha procura. Reencontro-a. Ela diz-me que me procurava. Eu digo-lhe que a procurava. Reencontramo-nos. Bebemos. Falamos de Kerouac, de Bukowski, de tudo. Saímos. Ando sempre atrás dela. Digo-lhe a brincar que pareço o gajo dela. Ela diz-me carinhosamente para eu não ser parvo. Somos convidados para irmos à casa dos artistas que atuaram. Caminhamos com eles pela rua, levamos a cadeira de um dos números que eles fizeram. Chegamos. A casa é linda. Falamos no terraço os três. Eu, ela e o palhaço. O dono da casa junta-se a nós. Falamos os quatro. Penso em como tudo aconteceu, como estou ali. Sinto-me um deles, mesmo não sendo. Sinto-me com ela, mesmo não estando. Sinto-me bem. Sinto a sorte que tenho. Desejo que a noite não acabe, que o dia não nasça. Quero ficar ali. Despedimos-nos dos donos da casa, do nosso amigo palhaço. Saímos os dois. Descemos a colina. Ela pergunta-me se tenho algum sítio para onde ir. Digo-lhe que naquela noite já não tenho de ir. Levo-a à casa. Não a tenho de beijar. Falamos. Dizemos um ao outro que já não nos voltaremos a ver em Portugal. Não vou esquecer. 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

Person Draft é um dos projetos do italiano residente em Nova York, Mauro Remedy, e este é o seu álbum de 2012, Strange Weekend. A sonorizar o momento literário desta noite, tivemos Spiritualized e Radical Phase. Em junho, o trabalho Ultraviolence, de Lana Del Rey, completará o seu 12º aniversário e é com ele que abrimos a sequência final. Depois, juntaremos Nia Archives e Matt Costa.

Chega assim ao fim mais um capítulo da Culpa das Estrelas. Deixo os meus agradecimentos a Pedro da Índia, foi o nosso autor convidado esta noite. Se também nos quiser enviar as suas obras, pode fazê-lo através do e-mail culpadasestrelas.radio@gmail.com. Muito em breve a gravação desta emissão já estará disponível na plataforma Mixcloud e todas as informações relevantes nas nossas páginas das redes sociais. São as despedidas de Jorge Cravo, com a promessa de regressar na próxima semana com mais músicas e outras palavras. All That You Know, de Simon Harron, é a proposta de fecho de hoje. Boa noite.

0: 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São 11 horas.
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1: Ainda há.
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1: Arrisca.
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1: Ah.

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